0: Moderna, um medicamento de ação prolongada.
1: O público-alvo são pacientes de 2 a 18 anos e idosos com mais de 70 anos. Natália Koslick.
2: A insulina glargina ofertada pelo SUS permite um controle mais estável da glicemia.
0: Hoje, na apresentação da Voz do Brasil, Mariana Jungmann e Luciano Seixas.
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0: O governo federal reagiu após a divulgação de nova taxação imposta pelos Estados Unidos aos produtos brasileiros.
1: A nova tarifa de 25% será cobrada a partir da próxima semana a produtos que são importados pelos Estados Unidos do Brasil, como açúcar, etanol, tabaco, madeira e calçados.
0: A medida foi tomada após investigação feita pelo escritório do representante do comércio dos Estados Unidos.
1: Para o Brasil, as justificativas para um novo tarifaço não têm embasamento.
0: A repórter Graziele Bezerra acompanhou os desdobramentos e tem mais informações. Boa noite, Graziele.
3: Boa noite para você também, Luciano. Boa noite para Mariana e boa noite para o ouvinte da Voz do Brasil. A primeira reação do governo brasileiro foi uma nota da Secretaria de Comunicação Social da Presidência da República. E nela o governo diz que segundo estatísticas do próprio governo norte-americano, os Estados Unidos acumularam nos últimos 15 anos mais de 424 bilhões de dólares em superávit de bens e serviços com o Brasil. E essa nota diz ainda que todas as alegações dos Estados Unidos foram refutadas pelo Brasil e que vai levar o caso à Organização Mundial do Comércio.
1: Agora, Grazi, o que os Estados Unidos alegaram para impor essas tarifas?
3: Bom, eles fizeram uma investigação que foi iniciada em julho de 2025 pelo escritório do representante comercial dos Estados Unidos, e esse escritório acusa o Brasil de adotar práticas consideradas aí prejudiciais ao comércio norte-americano em áreas como o mercado digital, PIX, regulação de plataformas digitais, propriedade também intelectual, acesso ao mercado do etanol, combate à corrupção e desmatamento. Bom, o ministro das Relações Exteriores, Mauro Vieira, falou hoje com a imprensa e informou que desde março de 2025 o governo brasileiro manteve mais de 30 reuniões presenciais, virtuais também ou por telefone, aí nos níveis presidencial, ministerial, técnico também, com autoridades norte-americanas. E citou o exemplo, segundo ele, o PIX é uma infraestrutura política, pública, na verdade, de pagamentos, que foi criada pelo Banco Central e está disponível a todas as instituições financeiras que atuam no Brasil e que não há competição desleal.
4: Não é sério falar em competição desleal gerada pelo PIX. As acusações sobre desmatamento também são absurdas. Desde 2022, reduzimos significativamente o desmatamento na Amazônia e no Cerrado. Estes são apenas dois exemplos. Todas as alegações dos norte-americanos para justificar a aplicação de tarifas não têm lastro na realidade.
0: Grazi, as exportações brasileiras para os Estados Unidos terão que impacto?
3: Bom, vamos lá, Luciano. O ministro do Desenvolvimento, Comércio, Indústria e Serviços, Márcio Elias, disse que 2.100 produtos ficaram de fora dessa nova lista, né, de taxação, produtos aí como café, suco de laranja, carne, fertilizantes e aeronaves, mas o impacto do novo tarifaço já foi calculado pelo governo.
5: Com essa nova tarifa que foi decidida ontem, nós vamos ter cerca de 18% das nossas exportações para os Estados Unidos atingida, que corresponde a 7,4 bilhões de dólares. Isso levando em conta o ano de 2024, antes, portanto, do início do tarifaço. Mas elas estão diversificando o mercado e nós vamos continuar nesse processo de diversificação do mercado. A participação dos Estados Unidos nas exportações brasileiras, que era de 12,1%, já caiu para 9,4%.
1: Bom, Grazielli, o governo detalhou as medidas que vão ser adotadas para socorrer esses setores afetados?
3: Já começou a falar, sim, como é que vai ser esse socorro. O ministro da Fazenda, Dario Durigan, explicou que o plano Brasil Soberano, que foi criado durante o primeiro tarifaço anunciado pelos Estados Unidos, vai ser ampliado, mas as novas medidas ainda vão ser detalhadas e dependem das conversas com os setores afetados.
6: Nós já temos prontos os mecanismos de proteção das nossas empresas e dos nossos empregos. Os setores afetados serão mais uma vez chamados ao diálogo e nós ampliaremos e reforçaremos o plano Brasil Soberano, que dá apoio a quem foi injustamente afetado pelo tarifaço dos Estados Unidos. Seguiremos abertos à diplomacia e à negociação, seja com os Estados Unidos, seja com qualquer outro país.
3: E além disso, o ministro da Fazenda disse também que o governo vai estudar se aplica a lei da reciprocidade nesse caso. Essa norma autoriza que o governo, autoriza o governo, na verdade, a aplicar restrições equivalentes, e aí no caso equivalentes aos Estados Unidos. Segue com vocês, Mariana, Luciano.
0: Obrigado, Graziele Bezerra, pelas informações ao vivo aqui na Voz do Brasil.
1: Pois é, e onde estão as principais oportunidades de exportação dos produtos brasileiros?
0: Informações como essa constam no painel Acordo Mercosul-União Europeia, lançado pela Apex Brasil.
7: A biodiversidade amazônica está ganhando espaço no mercado internacional por meio de itens como a castanha do Brasil e o açaí. Na Cooperativa Central de Comercialização Extrativista do Estado do Acre, por exemplo, 50% da produção é vendida para fora. Segundo Cássio Almada, gerente de vendas da cooperativa, os produtos já alcançam 17 países e a ideia é seguir conquistando novos mercados.
8: A gente vem buscando novas alternativas de mercado, verticalizando também a nossa produção para atender com subprodutos aí, tanto para castanha, principalmente agora para fruta, que nós vamos ingressar no mercado para exportação. De atuar em todos os continentes.
7: Uma nova plataforma digital foi criada para apoiar as exportações do país. É o painel Acordo Mercosul-União Europeia, que permite identificar produtos com maior potencial de exportação e os benefícios tarifários previstos no acordo entre os dois grupos econômicos, como explica Laudemir Miller, presidente da Apex Brasil.
9: Todas as empresas, os produtores rurais, as cooperativas podem entender a realidade do Acordo Mercosul-União Europeia e aplicar a seu caso concreto, principalmente para planejar o aumento dessa exportação.
7: Em vigor desde maio deste ano, o acordo entre Mercosul e União Europeia prevê a redução e a eliminação gradual de tarifas para mais de 9 mil produtos exportados pelo Brasil. É possível acompanhar a situação de produto a produto por meio da nova ferramenta que está disponível no site www.apexbrasil.com.br. Reportagem Gabriela Noronha.
1: Pois é, a gente segue falando de vendas ao exterior, mas agora de frutas. Entre as principais que agradam os fornecedores estrangeiros estão a manga, o melão, o limão e a melancia.
0: Em 2025, foram mais de 1 milhão de toneladas exportadas para os mercados internacionais.
10: Ricas em sabor e em nutrientes, as frutas estão entre os 13 produtos brasileiros mais exportados para o exterior. E o país figura entre os principais exportadores internacionais. Os produtores brasileiros vendem frutas secas e frescas, como manga, melão, limão e lima, uva, melancia, mamão, abacate e banana. Os principais destinos são a União Europeia e os Estados Unidos. Em 2025, foram exportadas 1 milhão e 300 mil toneladas de frutas, que renderam em vendas 1 bilhão e 570 milhões de dólares. O secretário de Comércio e Relações Internacionais do Ministério da Agricultura e Pecuária, Luiz Rua, comenta os dados das exportações brasileiras de frutas.
11: O Brasil, a despeito de ser um grande produtor de frutas, tem uma posição no ranking mundial dos exportadores acima da 20ª colocação. E nós temos, entre as principais frutas exportadas pelo Brasil, as mangas com 340 milhões no ano passado, depois o melão com 230, o limão com 200 milhões de dólares exportados.
10: O produtor e exportador Celso Zancan trabalha com a produção de uvas e principalmente de maçãs, o carro-chefe das vendas. Para este ano, a expectativa da empresa é vender 10 mil toneladas da fruta para os mercados internacionais. Ele costuma vender os produtos para países como Índia, Rússia, Portugal, Bangladesh, Irlanda e Arábia Saudita. Celso conta que para isso há um trabalho contínuo para que a produção atenda às exigências dos potenciais compradores mundiais.
12: A qualidade, ela é a mesma no mundo inteiro. A maçã, você tem que entregar uma maçã apresentável, sem danos mecânicos, sem defeitos aparentes, assim como uma boa coloração e uma boa crocância. E a questão sanitária, a questão de segurança alimentar. Cada país tem uma exigência um pouco diferente sobre algumas moléculas, permitem no Brasil, não permitem na Europa. Então isso você tem que atender, porque chegou num país e tu

0: vagas.
1: As inscrições devem ser feitas no Portal Único de Acesso ao Ensino Superior.
2: E essas foram as notícias do Governo Federal.
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1: Fique agora com as notícias do Poder Judiciário e do Congresso Nacional. Boa noite.
2: Boa noite para você e até amanhã.
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5: Supremo Tribunal Federal divulga nota sobre manifestações do governo dos Estados Unidos.
6: Eleições 2026, TSE já pode divulgar boletins e orientações ao eleitorado.
5: Para o STJ, direito de retenção por benfeitorias a imóvel não se aplica a inquilino inadimplente.
6: Boa noite, eu sou Marcela Luiza.
5: E eu sou Walter Lima.
6: O Supremo divulgou uma nota nesta quinta-feira em resposta às manifestações do governo dos Estados Unidos sobre decisões da justiça brasileira.
5: O STF afirma que atua exclusivamente por força da Constituição Federal, reforçando que as decisões tomadas são públicas e fundamentadas na Constituição e nas leis do Brasil.
6: O Supremo destaca que a independência do Poder Judiciário é um princípio essencial do Estado Democrático de Direito e defende que as relações entre países devem respeitar a soberania e a autonomia das instituições.
5: Também afirma que eventuais divergências entre Estados devem ser tratadas por vias diplomáticas e pelo direito internacional, e não por ações que possam pressionar o judiciário. Por fim, o tribunal reafirma que continuará a trabalhar com independência em defesa da Constituição, da democracia, da separação dos estados e do Estado de Direito.
6: Em regra, inquilino que fez benfeitorias tem direito de permanecer no imóvel alugado até ser indenizado.
5: Só que para o STJ, se ele for inadimplente, não pode usufruir do direito de retenção. Fátima Uchoa.
7: A locadora ajuizou ação de despejo com pedido de rescisão contratual, retomada do imóvel e pagamento dos aluguéis e encargos em atraso. O juízo de primeiro grau decretou o despejo e condenou a inquilina a pagar os débitos, mas assegurou o direito de ela ser indenizada por melhorias comprovadas e ser compensada por valores gastos com reforma. O Tribunal de Justiça de Goiás afastou o direito de retenção do imóvel, mantendo os demais pontos da decisão. No STJ, a terceira turma negou o pedido de retenção. Segundo a relatora ministra Nancy Andrighi, a falta de pagamento rompe o equilíbrio contratual e afasta a boa-fé objetiva necessária para o exercício do direito de retenção.
6: Petrobras vai ter de indenizar viúva de mergulhador que prestava serviço para a estatal.
5: A decisão reconhece que a morte do profissional foi causada pela falta de segurança no ambiente de trabalho. Marla Lacerda.
8: O trabalhador terceirizado morreu durante uma operação de mergulho no litoral do Ceará. Com base em laudo pericial, a Justiça do Trabalho Cearense concluiu que o acidente estava ligado diretamente às más condições dos equipamentos utilizados pelo mergulhador. O TST manteve a decisão e responsabilizou a Petrobras subsidiariamente por ser a tomadora do serviço.
6: A partir de hoje, o Tribunal Superior Eleitoral poderá utilizar espaços na programação de rádio e televisão para divulgar comunicados e orientações sobre as eleições 2026.
5: O objetivo é ampliar o acesso da população a informações confiáveis sobre o processo eleitoral.
6: Poderão ser veiculados, por exemplo, esclarecimentos e incentivos à participação feminina, a participação dos jovens e da comunidade negra na política.
5: O TSE também pode divulgar esclarecimentos aos cidadãos sobre as regras e os procedimentos de votação.
6: Justiça assegura educação diferenciada para indígenas do município de Novo Repartimento, no Pará.
5: Sentença também invalida a exigência inconstitucional para a contratação de professores indígenas. Sabrine Menezes.
9: A ação foi proposta pelo Ministério Público Federal após atraso no ano letivo de 2025 nas escolas das aldeias.

0: Ao analisar o caso, a justiça condenou o município, a União e o Fundo Nacional de Desenvolvimento da Educação, o FNDE, a implementarem uma série de medidas corretivas e ao pagamento de R$ 750 mil por danos morais coletivos. A determinação garante que crianças indígenas da etnia Paracanã tenham direito à educação escolar intercultural, diferenciada e bilíngue.
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1: Uma boa noite.
2: E até amanhã.
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5: Eu sou Paula Groba.
6: E eu sou Humberto Pinheiro.
5: E estes são os destaques de hoje do Jornal do Senado, que começa agora.
6: Acordo entre Congresso e governo viabiliza a renegociação de dívidas rurais.
5: Senado aprova restrições ao compartilhamento de imagens de vítimas de crimes e acidentes.
6: Avança projeto que acaba com liberdade provisória para presos em flagrante por crimes hediondos.
5: Boa noite.
6: Boa noite.
5: Presos em flagrante por crimes hediondos podem perder o direito à liberdade provisória. A mudança está prevista em um projeto aprovado pela Comissão de Segurança Pública do Senado.
6: O texto prevê 7 hipóteses em que a liberdade provisória deverá ser negada pelo juiz. Os detalhes com Bruno Lourenço.
7: A proposta aprovada na Comissão de Segurança Pública proíbe expressamente que juízes concedam liberdade provisória ou apliquem medidas cautelares alternativas à prisão para quem for detido em flagrante cometendo crimes considerados de extrema gravidade. O relator, senador Wilder Moraes, do PL de Goiás, diz que a impunidade e a soltura reiterada de criminosos perigosos alimentam os índices de violência.
8: Indivíduos que pratiquem delitos de tal natureza não devem ser agraciados com liberdade provisória, sendo por isso insuscetíveis de qualquer imposição de medida cautelar diversas da prisão. Criminosos que praticam crimes hediondos devem permanecer presos. Foi esse o objetivo do nosso constituinte originário e, em último caso, do próprio povo brasileiro, verdadeiro titular do poder constituinte.
7: O texto prevê 7 hipóteses em que a liberdade provisória deverá ser obrigatoriamente negada pelo juiz. A proibição de soltura passa a valer para réus reincidentes, com histórico de múltiplas prisões em flagrantes anteriores, integrantes de organizações criminosas, armadas ou milícias, pessoas que portem ilegalmente armas de fogo de uso restrito ou proibido e quem cometer crimes hediondos, crimes com violência ou grave ameaça, ou envolvidos com tráfico interestadual ou internacional de drogas. O projeto seguiu para a Comissão de Constituição e Justiça.
5: Também avançou no Senado o projeto que assegura a mudança de nome completo a mulheres vítimas de violência doméstica.
6: Uma medida especial de proteção quando houver risco à integridade física ou psicológica da mulher. Repórter Patrícia Oliveira.
9: Mulheres que sofrem violência doméstica e familiar poderão alterar o nome e o sobrenome para dificultar a localização da vítima pelo agressor em caso de perseguição. Pelo texto aprovado, a mudança dependerá de decisão judicial. Será solicitada pela própria vítima e tramitará sob segredo de justiça. O relatório lido pelo senador astronauta Marcos Pontes, do PL de São Paulo, estabeleceu prazo de 5 dias úteis para os cartórios fazerem a alteração.
10: Pode envolver acompanhamento especializado, restrições de acesso a informações, mudança de localidade e outras providências necessárias a neutralizar a ameaça. Graves.
9: A proposta também prevê a alteração do nome completo dos filhos menores, após avaliação, para garantir a segurança da família. O projeto segue para a Comissão de Constituição e Justiça.
5: E por falar em proteção, o Senado aprovou um projeto com regras para a divulgação de imagens de vítimas de crimes e acidentes. Quem registrar ou compartilhar esse tipo de conteúdo poderá ser punido com pena de 6 meses a 2 anos de prisão.
6: A proposta, inspirada no caso da cantora Marília Mendonça, segue agora para nova análise da Câmara dos Deputados. Repórter Pedro Pincer.
11: De autoria da deputada Laura Carneiro, do PSD do Rio de Janeiro, o texto aprovado estabelece que não haverá crime quando a divulgação for necessária à administração da justiça, atender a interesse público devidamente justificado ou ocorrer com o consentimento da vítima. A proposta ainda altera o Código Civil para prever que o registro ou a divulgação de imagens de vítimas de crimes ou acidentes e de cadáveres poderão ser proibidos quando atingirem a honra da pessoa retratada ou tiverem finalidade comercial. Atualmente, a legislação já prevê restrições para a divulgação de escritos e imagens de uma pessoa nessas situações. O relator, senador Marcelo Castro, do MDB do Piauí, explicou o que motivou a apresentação do projeto.
12: Foi o acidente que aconteceu com a cantora Marília e compositora Marília Mendonça, que foi filmada a imagem dela, foi divulgado. Isso causou um grande trauma e esse projeto visa exatamente a proteger essas imagens de pessoas que são vítimas de acidente ou de violência.
11: O texto alternativo de Marcelo Castro altera ainda a pena prevista no texto original. Em vez de reclusão, a punição passa a ser de detenção de 6 meses a 2 anos e multa. Por causa das mudanças aprovadas pelo Senado, o texto volta para a nova análise da Câmara dos Deputados.
5: A Comissão de Assuntos Sociais debateu regras para o trabalho por aplicativos. Representantes dos trabalhadores cobraram mais segurança, proteção social e transparência.
6: Já representantes das plataformas defenderam a preservação da autonomia e da flexibilidade. Repórter Henrique Nascimento.
13: Segurança, proteção social e regras para as plataformas estiveram em debate na Comissão de Assuntos Sociais. A audiência reuniu trabalhadores, empresas, especialistas e representantes do poder público para discutir a regulamentação do trabalho por aplicativos. A senadora Leila Barros, do PDT do Distrito Federal, defendeu um equilíbrio entre direitos e sustentabilidade do setor.
14: É esse equilíbrio que buscamos, assegurar direitos e condições dignas de trabalho sem inviabilizar o desenvolvimento do setor.
13: A presidente do Sindicato dos Motoristas de Aplicativo de Mato Grosso, Solange de Moraes, chamou a atenção para a segurança dos profissionais.
15: Porque o trabalhador por aplicativo não pede esse privilégio. Ele pede apenas aquilo que qualquer cidadão brasileiro merece. Direito de trabalhar, direito de viver. E é o direito de voltar para casa com segurança.
13: Segundo o IBGE, o número de pessoas trabalhando por aplicativos teve um crescimento de 25%, atingindo a marca de quase 2 milhões de pessoas.
5: E a senadora Roberta Scioli, do Republicanos de Roraima, defendeu a adoção de medidas para ampliar a oferta de voos e reduzir o preço das passagens aéreas no estado. A parlamentar destacou que dados do Anuário do Transporte Aéreo apontam Roraima como o estado com a maior tarifa média do país e afirmou que a situação compromete a mobilidade da população.
6: Segundo a senadora, o elevado custo das passagens dificulta o acesso a serviços de saúde, educação e oportunidades de trabalho, além de afetar o desenvolvimento econômico do estado. Roberta Scioli informou que solicitou esclarecimentos ao Ministério de Portos e Aeroportos sobre as ações previstas para ampliar a concorrência e reduzir as tarifas.
16: Não queremos apenas explicações, queremos planejamento, compromisso e resultados. Roraima precisa de mais voos, melhores horários, maior concorrência e políticas públicas que reconheçam as particularidades da região norte. Porque morar em Roraima não pode significar pagar a passagem aérea mais cara do Brasil.
5: O plenário do Senado aprovou o pedido de urgência para análise do projeto que muda as regras do seguro rural. Com a decisão, a proposta que veio da Câmara dos Deputados não precisará passar pelas comissões do Senado e poderá ser votada diretamente pelo plenário. O presidente da Casa, Davi Alcolumbre, afirmou que o acordo para a votação foi construído com o governo e destacou o apoio do ministro da Fazenda em exercício, Dario Durigan, nas negociações.
6: E um acordo entre o Congresso e o governo viabilizou a edição da medida provisória que trata da renegociação de dívidas rurais para produtores de todo o Brasil.
5: Segundo o texto, a medida é uma resposta ao salto da inadimplência no setor, que praticamente dobrou nos últimos 2 anos. Repórter Douglas Castilho.
17: Diante desse cenário, resultado da maior recorrência de eventos climáticos extremos, como as enchentes do Rio Grande do Sul, e da instabilidade internacional intensificada por conflitos como as guerras na Ucrânia e no Oriente Médio, a medida provisória cria novas linhas de crédito rural e permite que a União participe de um fundo garantidor para cobrir operações de empréstimos aos produtores afetados por catástrofes naturais. Ao agradecer pela parceria com o ministro da Fazenda, Mário Durigan, a ex-ministra da Agricultura, a senadora Tereza Cristina, do PP de Mato Grosso do Sul, falou da extensão da MP.
18: Atendendo não só o Rio Grande do Sul, mas a todo o Brasil, porque foi atendido não só os produtores que têm problemas de endividamento por conta de problemas climáticos, mas também por problemas de renda. Então, ampliou-se muito o escopo. Foi um ótimo acordo pelo Brasil.
17: A medida provisória, que tem eficácia imediata, será analisada por uma comissão mista de senadores e deputados federais antes de ser votada pelos plenários da Câmara e do Senado.
6: Edição de Paula Groba e trabalhos técnicos de João Lira, o Jornal do Senado fica por aqui. Acompanhe agora as notícias da Câmara dos Deputados. Boa noite.
5: Boa noite e até amanhã.
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19: Câmara prioriza atendimento de mulheres que sofreram perda gestacional.
20: Proposta cria sala exclusiva de perícia médica em crianças e adolescentes.
19: Comissão aprova penas à empresa que permite pornografia criada por IA.
20: Parlamentares analisam selo de inclusão para micro e pequenas empresas.
19: Boa noite. Avança na Câmara a proposta que cria o selo Empresa Inclusiva. O objetivo é reconhecer empresas de pequeno porte que contratam pessoas com deficiência, como informa a repórter Silvia Munhato.
21: A Comissão de Trabalho aprovou o projeto que cria o selo Empresa Inclusiva para micro e pequenas empresas. A ideia é reconhecer empresas de pequeno porte que promovam a inclusão de pessoas com deficiência em seus quadros de funcionários. A relatora, a deputada professora Marcivânia, do PCdoB do Amapá, defendeu a medida.
22: Eles vão ter um selo que vai dar credibilidade, vai fazer as pessoas também olharem para essas empresas de forma diferente, porque existe um sentimento, acho que de todo mundo, de valorizar empresas que tenham boas iniciativas.
21: O selo será uma certificação concedida pelo Poder Executivo, com validade de 2 anos. As empresas que cumprirem um conjunto de requisitos, como manter percentual mínimo de trabalhadores com deficiência, adotar medidas de acessibilidade física e digital e utilizar tecnologias assistivas. As empresas certificadas terão direito ao uso da logomarca oficial do selo, além de prioridade em programas governamentais. Segundo dados do Cadastro Geral de Empregados e Desempregados, citados na justificação do projeto, mais de 17 milhões de brasileiros possuem algum tipo de deficiência, mas menos de 1% dos vínculos empregatícios ativos correspondem a esse grupo. A legislação atual obriga apenas empresas com 100 ou mais empregados a reservar vagas para pessoas com deficiência. O projeto que cria o selo Empresa Inclusiva para empresas de menor porte será analisado agora pela Comissão de Defesa dos Direitos das Pessoas com Deficiência. Da Rádio Câmara de Brasília, Silvia Minhato.
3: Política.
20: Chico Alencar, do PSOL do Rio de Janeiro, avalia que o volume de emendas parlamentares previsto no orçamento de 2026 enfraquece a articulação entre os poderes. O deputado também afirma que os recursos, estimados em 61 bilhões de reais, distorcem o planejamento nacional.
19: Chico Alencar ainda aponta que a falta de rastreabilidade e transparência na destinação das emendas mantém práticas semelhantes ao orçamento secreto, com prejuízo para políticas públicas de saúde, educação, mobilidade urbana e infraestrutura.
20: Tadeu Venere, do PT do Paraná, repudia a indicação irregular de emendas parlamentares por pessoas sem mandato eletivo ativo. Na opinião do deputado, a tentativa de criar o que que ele chama de poder paralelo, gera constrangimento e a perda de credibilidade do Congresso.
19: Ao elogiar decisões judiciais recentes de bloqueio de bens e recursos contra dirigentes partidários e ex-parlamentares, Tadeu Venere reforça que a indicação de verbas é um direito exclusivo de quem foi eleito pelo povo. Ele cobra investigações e punição dos responsáveis por irregularidades.
20: Roberto Monteiro Pai, do PL do Rio de Janeiro, critica o uso que políticos fazem do nome de Deus para se aproximar do eleitorado. O deputado cobra coerência ética e respeito aos mandamentos religiosos nas condutas diárias e no respeito ao próximo.
19: Roberto Monteiro Pai alerta que todos prestarão contas de suas ações e palavras. O congressista destaca que, mesmo defendendo seu campo político, a direita evita ataques pessoais a seus adversários em respeito aos princípios que professa.
20: Eli Borges, do Republicanos do Tocantins, manifesta preocupação com o que considera ameaças à liberdade religiosa no Brasil. Ele cita a interrupção de culto evangélico por policiais e questionamento a uma oração feita em um fórum de conselheiros tutelares.
19: Eli Borges afirma que manifestações de fé vêm sendo tratadas com restrições crescentes em espaços públicos e religiosos. Ele assinala que o país precisa levar a sério a defesa da liberdade religiosa para evitar que cultos sejam limitados por decisões institucionais.
3: Ciência e tecnologia.
20: A comissão aprova punições a empresas que permitem pornografia criada por inteligência artificial. A repórter Júlia Lopes nos conta quais serão as penas.
0: A Comissão de Comunicação da Câmara aprovou um projeto de lei que prevê multas e sanções para empresas de tecnologia e redes sociais que permitirem a criação e a circulação de pornografia gerada por inteligência artificial, as chamadas deepfakes. Pelo texto, fica proibido o uso de IA para criar imagens ou vídeos de nudez e conteúdo sexual sem autorização da pessoa envolvida. No caso de adultos, a prática só será permitida com consentimento expresso. Já para menores de idade, a regra é ainda mais rígida. Qualquer conteúdo desse tipo é totalmente proibido, mesmo que não envolva pessoas reais. A proposta estabelece que empresas que descumprirem as regras poderão ser multadas em até 2% do faturamento do grupo econômico, limitado a 50 mil salários mínimos. Em casos mais graves, a punição pode chegar à proibição do uso de ferramentas de inteligência artificial. O texto aprovado é do relator deputado Jadiel Alencar, do Republicanos do Piauí. Ele afirmou que o objetivo da medida é proteger crianças, adolescentes e adultos contra a manipulação de imagem. Dados da ONG SaferNet mostram que denúncias de abuso sexual infantil online, muitas vezes envolvendo o uso de IA para a criação de deepfakes, cresceram e ultrapassaram 63 mil registros em 2025, o segundo maior número em 20 anos. Para o autor da proposta, deputado João Daniel, do PT de Sergipe, a ideia é promover uma internet mais responsável e garantir punição para quem comete crimes no ambiente digital.
1: Nós precisamos utilizar a inteligência artificial, as redes sociais, para o bem, para o amor, para a solidariedade, para a boa informação. Não podemos aceitar esse tipo de ação que é cometida por criminosos que utilizam a inteligência artificial e as redes sociais para prejudicar e cometer crimes através da internet.
0: O projeto também determina que conteúdos gerados por IA tenham identificação clara como marca d'água, indicando que são artificiais. Além disso, obriga as plataformas a remover rapidamente conteúdos ilegais e a manter canais acessíveis para denúncias. A proposta ainda prevê punições para quem produzir ou compartilhar deepfakes sexuais envolvendo menores ou adultos sem consentimento. Nesses casos, as vítimas poderão ser indenizadas por danos morais e materiais. A proposta que impõe sanções a empresas de tecnologia que permitem a circulação de conteúdo sexual pornográfico gerado por inteligência artificial sem consentimento segue agora para análise da Comissão de Ciência e Tecnologia. Da Rádio Câmara de Brasília, Júlia Lopes.
3: Segurança Pública.
19: contrária ao projeto de lei que criminaliza a misoginia, Clarissa Tércio, do PP de Pernambuco, afirma que o texto ameaça as liberdades de expressão e religiosa sem garantir proteção efetiva às mulheres. Segundo sua leitura, a proposta ainda pode prejudicar a empregabilidade feminina e gerar insegurança jurídica.
20: Clarissa Tércio contesta a informação de que o grupo de trabalho que analisava o projeto aprovou por unanimidade o texto. De acordo com a parlamentar, todas as deputadas de oposição votaram contra, e desmerecer esses votos já é, por si só, um ato de silenciamento e misoginia.
19: Já Maria do Rosário, do PT do Rio Grande do Sul, solicita aprovação imediata do projeto de lei da misoginia e faz um apelo pelo fim da obstrução da matéria. Ela argumenta que a proposta é urgente para salvar vidas e combater a escalada de violência contra as mulheres no país.
20: Maria do Rosário afirma que a violência de gênero mata 4 mulheres por dia no Brasil. A deputada critica o uso de discursos religiosos para justificar o ódio contra elas e observa que o projeto também ajuda a reduzir o número de crianças órfãos de vítimas de feminicídio.
19: Luiz Lima, do Novo do Rio de Janeiro, critica o posicionamento da bancada governista em votações que endurecem regras de cumprimento de pena para crimes hediondos. Ele defende punições mais rígidas como resposta ao aumento da violência contra diferentes grupos da população.
20: Luiz Lima sustenta que o combate à criminalidade exige medidas mais severas a quem comete homicídio e crimes contra crianças. O parlamentar afirma que a segurança pública deve proteger toda a população, sem distinção de raça, gênero, orientação sexual ou posição política.
3: Agricultura.
19: Câmara aprovou e encaminhou para análise do Senado o projeto de lei que proíbe a comercialização de leite em pó importado reconstituído no Brasil.
20: A ideia é proteger o produtor brasileiro e garantir mais transparência ao consumidor, como informa a repórter Maria Neves.
2: A Comissão de Constituição e Justiça da Câmara dos Deputados aprovou o projeto que proíbe a reconstituição de leite em pó importado para que seja vendido na forma líquida no Brasil. Pelo texto, empresas que descumprirem a norma ficam sujeitas a multa de até R$1 milhão. O infrator também poderá sofrer suspensão do alvará de funcionamento de forma temporária ou definitiva. De acordo com a autora do texto, deputada Daniela Rainer, do PL de Santa Catarina, o produtor de leite brasileiro sofre uma crise sem precedentes, causada em grande medida pela importação de leite em pó, que é reidratado e vendido como leite fluido no mercado interno. De acordo com ela, além de defender os produtos nacionais, o projeto traz proteção para o consumidor.
4: Esse projeto de lei busca também que o consumidor saiba o que ele está consumindo, mas especialmente para que o nosso produtor de leite tenha o seu produto valorizado. Para que o agricultor brasileiro, o produtor de leite brasileiro, tenha, sim, condições de se recuperar e não tenha essa concorrência desleal batendo na porta dele todos os dias, que em muitos casos acabou inviabilizando a produção leiteira brasileira.
2: O relator da proposta na comissão, deputado Domingos Sávio, do PL Mineiro, também afirma que a medida busca proteger o mercado interno de práticas desleais de comércio. Segundo o parlamentar, a preferência pela utilização de leite nacional não configura discriminação arbitrária, representa apenas um instrumento legítimo de política pública voltada à proteção da cadeia produtiva do país. Domingos Sávio sustenta ainda que a norma não proíbe a importação do produto, somente busca restaurar um mínimo de isonomia entre o produtor nacional de leite e o produto reconstituído a partir de matéria-prima importada e subsidiada. O texto aprovado permite a reidratação do leite em pó para venda no mercado nacional somente em caso de desabastecimento do produto na forma líquida. Da Rádio Câmara de Brasília, Maria Neves.
3: Comissões.
19: A inclusão da injeção semestral contra o HIV no SUS esbarra em preço alto, segundo apontaram especialistas em debate realizado recentemente na Câmara. A reportagem é de Emanuele Brasil.
7: O Ministério da Saúde, especialistas e representantes da sociedade civil afirmaram em debate na Câmara dos Deputados que o alto custo e o monopólio imposto pela indústria farmacêutica dificultam a incorporação do medicamento Lenacapavir ao Sistema Único de Saúde. O fármaco que previne a infecção pelo HIV com apenas 2 injeções anuais, é defendido por especialistas e pela sociedade civil como a principal solução para reduzir o estigma e o abandono da prevenção diária em comprimidos. Embora o Lenacapavir já tenha o registro na Anvisa, ele ainda não está disponível no SUS. O medicamento passa agora por uma fase de definição de preço pela Câmara de Regulação do Mercado de Medicamentos. Somente após essa etapa é que o CONITEC, Comissão Nacional de Incorporação de Tecnologias no SUS, avaliará se o custo-benefício permite a oferta gratuita na rede pública. Coordenadora da mesa, a deputada Duda Salaber, do PSOL de Minas Gerais, ressaltou que a atualização das tecnologias de prevenção é fundamental para atender as populações mais vulneráveis de forma digna. A parlamentar é autora de um projeto de lei que declara o medicamento como de interesse público, passo que pode facilitar uma futura quebra de patente.
8: Nós não queremos um SUS refém do mercado. Nós queremos Lenacapavir no SUS e queremos vida acima das patentes.
7: O debate foi encerrado com a cobrança de que o governo federal defina uma estratégia clara para garantir o acesso ao Lenacapavir antes da Conferência Internacional de AIDS, que acontecerá no Brasil em julho. Da Rádio Câmara de Brasília, Emanuele Brasil.
3: Direitos Humanos.
20: O projeto cria sala exclusiva nas perícias médicas ligadas aos estados para atendimento de crianças e adolescentes.
19: O repórter José Carlos Oliveira tem mais dados sobre a proposta.
10: Em fase final de análise na Câmara dos Deputados, projeto de lei cria sala exclusiva nos institutos médico-legais para atender crianças e adolescentes vítimas de violência. A proposta do deputado Marcos Polon, do PL do Mato Grosso do Sul, já passou pelas comissões de segurança pública e de previdência. Resta apenas a aprovação da Comissão de Constituição e Justiça para o texto seguir diretamente para a análise do Senado. A relatora, deputada Daniela do Vaguinho, do Rio de Janeiro, explica o principal objetivo da proposta.
23: O projeto enfrenta um problema muito grave, a revitimização. Hoje, muitas crianças e adolescentes vítimas de violência precisam passar por perícias em ambientes comuns dos IMEDs, dividindo espaço com adultos, inclusive suspeitos e pessoas em situações graves, o que é totalmente inadequado. Isso aumenta o trauma.
10: O texto prevê que os IMLs destinem locais exclusivos para esses jovens sem risco de exposição a situações intimidantes ou vexatórias durante o processo judicial. Daniela do Vaguinho ressalta que as secretarias estaduais de segurança pública e as polícias civis terão prazo de 2 meses para cumprir a regra a partir da transformação da medida em lei.
23: O que buscamos é garantir proteção, respeito e cuidado nesse momento tão delicado. São mudanças simples, mas muito significativas. Uma sala exclusiva rompe com a lógica atual dos IMLs, garante privacidade, evita o contato com adultos e suspeitos e com um espaço adequado e equipe preparada, a escuta é mais segura, o exame é mais cuidadoso e a prova mais qualificada.
10: A proposta segue diretrizes da Constituição e do Estatuto da Criança e do Adolescente quanto à proteção desses jovens diante de todas as formas de negligência, violência e opressão. Da Rádio Câmara de Brasília, José Carlos Oliveira.
3: Saúde.
20: A Câmara aprovou prioridade de atendimento no SUS para mulheres que sofreram perda gestacional. Entenda a medida com a repórter Sofia Peçanha.
24: A Comissão de Constituição e Justiça aprovou o projeto que garante prioridade de atendimento psicológico e social pelo Sistema Único de Saúde, o SUS, para mulheres que sofreram aborto espontâneo, óbito fetal ou perinatal. O aborto espontâneo ocorre quando a gestação é interrompida de forma natural. O óbito fetal ocorre quando o bebê morre ainda durante a gravidez. E o óbito perinatal envolve mortes registradas no fim da gestação ou nos primeiros dias após o nascimento. O texto aprovado altera a Lei Orgânica de Saúde, além de reunir outros 5 projetos que estavam sendo analisados em conjunto e que tratavam da humanização do luto parental, do atendimento especializado no SUS e da adoção de protocolos específicos para esses momentos por hospitais públicos e privados. A relatora das propostas nas comissões de Previdência e de Constituição e Justiça, a deputada Cristone Eto, do PL do Rio de Janeiro, destacou que os serviços de saúde devem estar atentos para o sofrimento das mulheres cuja gravidez resultou em óbito do bebê.
9: Desse modo, resta mais que evidente a necessidade que haja acompanhamento profissional dessa gestante, a fim de que o luto, o sentimento de perda enfrentado por elas, seja devidamente conduzido.
24: Entre as medidas previstas estão: prioridade de atendimento psicológico, acompanhamento multiprofissional, separação de alas hospitalares para mães que sofreram perda gestacional e possibilidade de registro do nome escolhido pelos pais para bebês natimortos na sessão de óbito. Segundo o parecer aprovado, a proposta busca estabelecer diretrizes gerais de acolhimento e humanização no atendimento às famílias, sem detalhar procedimentos específicos em lei. O projeto também prevê medidas para evitar constrangimentos às mães em situação de luto durante a internação hospitalar, além de ações de orientação e capacitação de profissionais de saúde. Segundo a deputada Cristone Eto, a proposta tem impacto direto no processo de recuperação emocional das famílias.
9: São medidas que, inclusive, levam em conta o tratamento respeitoso para com a família e, principalmente, para com a mãe, já que seu efeito também tem natureza psicologicamente benéfica e integrativa.
24: O projeto que garante prioridade no SUS para mulheres que sofreram perda gestacional será analisado agora pelo Senado. Da Rádio Câmara de Brasília, Sofia Peçanha.
3: Homenagem.
19: Paulo Teixeira, do PT de São Paulo, homenageia Valmir Rodrigues Chaves, conhecido como Bill do MST, falecido em abril. O deputado registra que a liderança popular contribuiu para a organização de trabalhadores do campo, assentamentos, cooperativas e comunidades rurais.
20: 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Uma boa noite para você.
19: A Voz do Brasil volta amanhã. Boa noite.
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1: Mundo Melhor, 22:01.
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1: Rádio Mundo Melhor FM, 22:55.
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1: horas
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O anjo do Senhor anunciou a Maria e ela concebeu do Espírito Santo. Ave Maria, cheia de graças, o Senhor é convosco. Bendita sois vós entre as mulheres e bendito é o fruto do vosso ventre, Jesus. Santa Maria, Mãe de Deus, rogai por nós, pecadores, agora e na hora de nossa morte. Amém. Eis aqui a serva do Senhor, faça-se em mim segundo a vossa palavra. Ave Maria, cheia de graças, o Senhor é convosco. Bendita sois vós entre as mulheres, e bendito é o fruto do vosso ventre, Jesus. Santa Maria, Mãe de Deus, rogai por nós, pecadores, agora e na hora de nossa morte. Amém. E o Verbo se fez carne e habitou entre nós. Ave Maria, cheia de graças, o Senhor é convosco. Bendita sois vós entre as mulheres, e bendito é o fruto do vosso ventre, Jesus. Santa Maria, Mãe de Deus, rogai por nós, pecadores, agora e na hora de nossa morte. Amém. Rogai por nós, Santa Mãe de Deus, para que sejamos dignos das promessas de Cristo. Oremos. Infundi, Senhor, vos rogamos a vossa graça em nossos corações, para que nós, conhecendo pela anunciação do anjo a encarnação de Jesus Cristo, vosso Filho, por sua paixão e morte de cruz, cheguemos à glória da ressurreição. Pelo mesmo Cristo, nosso Senhor. Amém.

0: Louvado seja nosso Senhor Jesus Cristo. Que a graça e a paz de Deus nosso Pai e de Jesus Cristo nosso Senhor estejam com todos vocês e seus familiares. Prezados radiovintes, hoje é sexta-feira, dia 17 de julho, e a igreja celebra o bem-aventurado Inácio de Azevedo e seus companheiros mártires. E nós vamos meditar o Evangelho de Jesus Cristo segundo Mateus, capítulo 12, do versículo 1 ao 8. Naquele tempo, Jesus passou no meio de uma plantação num dia de sábado. Seus discípulos tinham fome e começaram a apanhar espigas para comer. Vendo isso, os fariseus disseram-lhe: "Olha, os teus discípulos estão fazendo o que não é permitido fazer em dia de sábado." Jesus respondeu-lhes: "Nunca lestes o que fez Davi quando ele e seus companheiros sentiram fome? Como entrou na casa de Deus e todos comeram os permitidos caminhar 2 quilômetros no dia de sábado." Passar no meio de uma plantação podia ser uma estratégia para encurtar o percurso. A cena, porém, tem a ver com a missão. A fome revela seu objetivo, pois a messe está madura e deve ser colhida. A resposta de Jesus, ao citar Davi e seus companheiros, o coloca com seus discípulos na dinâmica messiânica, pela qual se pode chegar ao entendimento e à vivência da lei. O foco recai sobre os versículos 6 a 8, a partir da frase "eu vos digo", da qual decorrem duas afirmações sobre a relação do Messias com o templo e com a vontade de Deus. Ele não quer sacrifícios, mas atos de misericórdia, revelando o senhorio de Jesus sobre o sábado. Oremos. Ó Deus, que escolhestes Inácio de Azevedo e seus companheiros para regarem com seu sangue as primeiras sementes do Evangelho lançadas na terra de Santa Cruz, concedei-nos para a vossa maior glória professar constantemente a fé que recebemos de nossos antepassados. Por nosso Senhor Jesus Cristo, vosso Filho, na unidade do Espírito Santo. Amém. Meu abraço, amigo. Que a bênção de Deus, Pai, Filho e Espírito Santo desça sobre todos vocês e permaneça para sempre. Fiquem com Deus e até daqui a pouco no programa Fé Católica.
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2: Amados irmãos, amadas irmãs, iniciamos o programa Fé Católica e a nossa catequese sobre os cinco mandamentos da Igreja. Os cinco mandamentos da Igreja Católica são normas mínimas que garantem a participação dos fiéis na vida comunitária, litúrgica e sacramental. Incluem participar da missa, confessar-se, comungar, jejuar e ajudar a Igreja, visando o crescimento espiritual e a comunhão. Eis os cinco mandamentos da Igreja e seus respectivos significados. Primeiro, participar da missa inteira nos domingos e festas de guarda. Isto é, santificar o domingo, dia da ressurreição do Senhor, participando da Eucaristia e da comunidade. Segundo, confessar-se ao menos uma vez cada ano. Isto é, garantir a purificação da alma e a reconciliação com Deus e a Igreja, especialmente após pecados graves. Terceiro, comungar ao menos pela Páscoa da Ressurreição, isto é, receber a Eucaristia, que é o centro da vida cristã, no tempo pascal, fortalecendo a união com Cristo. Quarto, jejuar e abster-se de carne quando manda a Igreja, quer dizer, exercitar o controle sobre os desejos terrenos, especialmente na quarta-feira de cinzas e na sexta-feira santa. Quinto mandamento, ajudar a Igreja em suas necessidades, isto é, devolver o dízimo, contribuir com a manutenção da Igreja e o auxílio aos necessitados, expressando comunhão eclesial. Uma diferença importante, os cinco mandamentos da Igreja são normas disciplinares da instituição, enquanto os 10 mandamentos da lei de Deus, sintetizados no amor a Deus e ao próximo, são regras morais fundamentais. Meu abraço, amigo, a minha bênção, fiquem com Deus e até o próximo programa.
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2: Amados irmãos, amadas irmãs, iniciamos a Novena do Bom Pastor. Sou Dom Félix, bispo da Diocese de Governador Valadares. Sou pastor dessa porção do povo de Deus da região do Vale do Rio Doce. É com alegria então que nós iniciamos em nome do Pai e do Filho e do Espírito Santo. Amém. Peçamos perdão. Senhor Jesus, bom pastor, tem compaixão de nós, porque somos pecadores. Não leves em conta as nossas faltas, mas concede-nos a graça de arrepender-nos dos nossos pecados. Converte-nos a ti. Não nos deixes pecar. Não nos deixes cair em tentação. Livra-nos do mal e perdoa todas as nossas culpas. Amém. Façamos o nosso agradecimento. Ó Deus, nosso Pai, nós te damos graças por todo o bem que nos fizeste até agora. Nós te agradecemos pelos imensos benefícios que concedeste a todos nós, seres humanos, e a todas as outras criaturas tuas que estão no céu, na terra e em todo o universo. Por teu Filho Jesus Cristo, Senhor nosso e bom pastor, a ti, nossa ação de graças, a honra e a glória, pelos séculos dos séculos e por toda a eternidade. Amém. Ouçamos a palavra de Deus. Eu sou o bom pastor. Conheço as minhas ovelhas e elas me conhecem, assim como o Pai me conhece e eu conheço o Pai, e dou a minha vida pelas ovelhas. João 10:14. Meditemos a palavra de Deus.

Façamos agora a nossa intenção geral para alcançar a graça de perdoar as ofensas. Ó Deus de bondade, tu que não levas em conta nossas culpas, tu que perdoas a todos que te ofendem, dá-nos um coração manso e humilde, como é o coração de Jesus. Concede-nos a graça de perdoar sem restrições e sem medidas a todos que fazem o mal contra nós. Não permitas que caiamos na tentação de pagar o mal com o mal. Ensina-nos a amar nossos inimigos e a rezar com frequência pelo bem deles. Nós te pedimos por Cristo Senhor nosso. Amém. Façamos agora uma pausa para que no silêncio do nosso coração, com os olhos fixos na imagem do bom pastor, seja feito a ele o pedido de graças que desejamos receber dele por meio desta novena.

0: Oremos. Senhor Jesus, Filho de Deus e Filho de Maria, tu que és verdadeiro Deus e verdadeiro homem, tem piedade de nós. Senhor Jesus, tu que és o Cristo de Deus, tem piedade de nós. Senhor Jesus, tu que és o bom pastor, atende a nossa súplica. Rezemos uma Ave Maria, pedindo à nossa querida Mãe do Céu que, por intercessão dela, sejam recebidas as graças do bom pastor que dele esperamos obter. Ave Maria, cheia de graças, o Senhor é convosco. Bendita sois vós entre as mulheres, e bendito é o fruto do vosso ventre, Jesus. Santa Maria, Mãe de Deus, rogai por nós, pecadores, agora e na hora de nossa morte. Amém. Neste momento, nós vamos abençoar a água. Ó Deus Criador, nós te damos graças porque criaste a água para nos dar vida, saciar nossa sede, para lavar e refrescar nossos corpos, para molhar a terra e fazê-la produzir frutos que nos alimentam e sustentam. Nós te agradecemos pela água do batismo, pela qual tu nos purificas, a fim de que tenhamos uma vida limpa da sujeira do pecado e sem nenhuma mancha do mal. Nós te damos graças porque, por Jesus Cristo, que ofereceu a uma mulher samaritana e continua oferecendo a todos nós a água viva, da qual quem beber nunca mais terá sede, tu sacias a sede de todos os seres humanos. Abençoa, ó Pai, esta água que colocamos em tua presença. Concede a todos que fizerem uso dela tua proteção e a cura de suas enfermidades. Assim como pela passagem dos hebreus pelas águas do Mar Vermelho, tu os libertaste da escravidão do Egito, a todos que usarem desta água, livra-os de todos os males. Nós te damos graças e te pedimos por Jesus Cristo, Senhor nosso. Amém. Façamos agora a nossa consagração ao bom pastor. Ó bom pastor, nós te consagramos toda a nossa vida. A ti confiamos nossas famílias e nossos amigos. Tudo que temos e tudo que somos entregamos a ti. Tu és a fonte da vida. De ti procedem a cura e a libertação de todos os males. Tu és nossa luz e salvação. Queremos ser tuas ovelhas e pertencermos para sempre ao teu rebanho, pois junto de ti encontramos acolhida, paz e segurança. De todos os temores, tu sempre nos livras. Em ti pomos toda a nossa esperança, pois quem em ti espera jamais será decepcionado. Bom e eterno pastor, seguindo a ti com fidelidade, sabemos que após nossa peregrinação neste mundo, seremos recebidos por ti no céu. Lá, conforme tua promessa, viveremos para sempre contigo e teremos a felicidade eterna. Amém. Rezemos juntos a oração que o Senhor nos ensinou, através da qual nós chamamos a Deus de Pai e nos comprometemos a viver como irmãos e irmãs. Pai nosso que estais nos céus, santificado seja o vosso nome. Venha a nós o vosso reino. Seja feita a vossa vontade, assim na terra como no céu. O pão nosso de cada dia nos dai hoje. Perdoai-nos as nossas ofensas, assim como nós perdoamos a quem nos tem ofendido. E não nos deixeis cair em tentação, mas livrai-nos do mal. Amém. Recebamos agora a bênção do bom pastor. Que o bom pastor nos olhe com amor, traga luz aos nossos olhos e serenidade para o nosso coração. Amém. Que o bom pastor nos abrace agora com ternura, de modo que sintamos o afeto do seu divino coração. Amém. Que o bom pastor seja nosso guia, nos faça conhecer sua estrada, nos conduza e conduza nossas famílias pelos caminhos da paz e da felicidade. Amém. Ao bom pastor, a honra, a glória e o louvor para sempre. Amém. Que a bênção de Deus, Todo-Poderoso e rico em misericórdia, Pai, Filho e Espírito Santo, desça sobre todos nós e permaneça para sempre. Amém. Fiquem com Deus.
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2: Bruno Rosa, Leite Romário.
3: Cerveja de socorro, meu amigo. Essa é pra sofrer, viu?

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0: isso aí, bom dia pra você, tudo bem? Cheguei, bebê! É isso, bom dia pra você, tudo bem? Tô na área a partir de agora, até as 8, nessa manhã que promete, hein? Manhã de segunda-feira, semana começando muito bem, né? Segundona, hoje é dia 17 de julho de 2026. Eu sei que aniversaria hoje aí, parabéns, hein? Hoje é dia de fazer o churrascão aí, ó. Pois é, pra você que tá aniversariando e vai comemorar o seu aniversário, pois é, bom demais. Até a Maria Chiquinha gosta, né, Maria Chiquinha? Maria Chiquinha gosta demais, hein?
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0: Tá com uma fome. Beleza, por aí. Bom, fala comigo aí, gente boa. Pode me ligar aqui, ó. Qual que é o telefone, produção? O telefone nosso é o 3271-1977, hein? 3271-1977 é o telefone pra você falar direto aqui no estúdio. Ou 999-89-1977. Esse é o nosso WhatsApp, tá bom? O WhatsApp, tá bom? Pode mandar pra gente aí. Manda aí que a gente manda pra você, beleza? Bom demais. Bom dia, neném. Bom, vamos começar, a gente começa trazendo aí Chitãozinho Chororó. Essa é pra começar bem o dia nessa manhã que promete, hein? Temperatura na casa dos 17 graus. Ah, beleza, hein?

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audiência, né? O pessoal que tá ligado com a gente lá na... O córrego da Limeira, né? Córrego da Limeira, isso mesmo, hein? Bom dia pra vocês aí, vamos acordar aí. Olha, que isso. Tô ligando aqui hoje, né? Muitas escolas é outro dia, né?

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8: 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Beleza!
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2: E é isso aí, bom dia pra você. Cheguei, tô de volta, voltei. Alô, meu povo aí de Derribadinha. Um abraço pra vocês aí de Derribadinha, muito obrigado pela companhia, viu? É, a turma que tá aí já tirando o dentinho da mimosa, pessoal que tá aí já fazendo, né, o café pra despertar aí, pra começar mais um dia. Bom dia pra todo mundo, obrigado pela companhia, tá bom? Meu povo aí de Derribadinha, bom dia. Engraçado, né? O Derribadinha pertence a Valadares, né, menino? Pertence a Valadares. É. A turma que tá aí sempre curtindo a gente todas as manhãs. Um grande abraço. Muito obrigado pelo carinho, tá bom? E até às 8. Quem é o locutor? Uhum. Tá certo então, hein? Bom, 4h35. Acorda, Brasil. Vamos acordar. Deixa um. Um bom dia pro pessoal também lá de Lagoa Santa, né? Lagoa Santa, né? Pessoal aí de Minas Gerais, nós estamos em Minas Gerais, né? Digo lá em Belo Horizonte, né? A Sandra tá lá em Belo Horizonte, tá ligadona aí com a gente. Valeu, Sandrinha, bom dia pra você, muito obrigado pela grande audiência. Estamos juntos, eu daqui e você daí, né? Fazendo a diferença no seu rádio. Amanhã é sabadão. E sabadão é dia de quê? Sabadão é dia de prosa sertaneja. Amanhã tem. Prosa da boa, né? Pra você que gosta, pra você que curte aí, ó. Hoje amanhã tem prosa sertaneja. Beleza! E olha de comer aquele franguinho na panela aí, ó.

0: aí, Domara, Domara. É, Pablo do Arrocha. Yeah, show de bola, hein?
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0: Tomara, tomara, né? Tomara. Tomara que você fala, né? É. Ô, gente, vamos trazer aqui o Notícia do Campo, né? Primeira edição.
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0: Bom, Notícias do Campo de hoje, vamos falar aqui, ó. Poder de compra do suinicultor, né? Cultor paulista recua diante de milho e também farelo, viu? Tá vendo? É o poiquim, é o poiquim. Olha que o poder de compra, né? Do suinicultor, né? Suinicultor paulista, frente aos principais, né, insumos da atividade, recuou uma parcial de julho, né? Na parcial de julho até o dia 14. Tá, então, segundo o CPEA, né, a relação de troca piorou tanto na relação, né, tanto em relação ao milho quanto ao farelo de soja, já que os preços dos insumos avançaram mais do que a cotação, né, do suíno vivo. E de acordo com o Centro, né, de Pesquisas, frente aí ao farelo de soja, bom, está, né, esta é a quarta queda consecutiva do poder de compra, atingindo o menor patamar desde janeiro de 2024. Bom, de acordo na comparação com o milho, o indicador está, né, no nível mais baixo desde janeiro de 2023. Tá vendo? Então, altas, né, dos custos dos principais insumos superam valorização do suíno vivo, reduzindo aí a capacidade de compra do produtor em julho, viu? Então esse foi mais um
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0: Ô, Notícias do Campo, cadê aquela música? Já que estamos falando poiquim, né? Vamos trazer aqui o leitão, a pururuca, e é bom, hein? Ó.

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4: 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Ô, beleza!
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1: 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Aê, beleza. Aí. Bom, agora são 5 horas em ponto, né? 5 em ponto agora. Bom dia pra você. Bom dia, meu povo que já tá de pé aí, né? Preparando aí, se preparando para mais uma jornada de trabalho, né? Tanto no campo quanto na cidade. É só felicidade. Bom dia pra turma aí. Muito obrigado pela audiência, viu? José, bom dia, José. José Maria do Córrego do Mato, né? De Açucena. É, toca pra gente aí a música, aquela que você gosta. Qual que eu gosto? Eu gosto de todas. Ô, Leomário Farias também ligadão com a gente. Grande abraço, muito obrigado aí, tá bom? Maiquinho de Galileia. Bom dia, Galileia. Bom dia, Galileia. Estamos aí, né, com saudade de vocês. Povo maravilhoso aí de Galileia, né? Show de bola, bom dia pra vocês aí, tá bom? E até as 8 nós estamos juntinhos, né? Cadê o homem que fala bonito aí? Cadê?
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1: Emoção que não cabe no coração. E hoje é dia 17, hein? 17 de julho de 2026.

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1: Em todo lugar, né? Agora são 5:10, 5:10, aqui na Rádio Sertaneja do Leste de Minas, hein? Bom dia, deixa um abraço aqui, um bom dia pra quem? Bom dia, Lobão, bom dia, toca aí Tião Carreiro e Pardim, é a Ceci de Penha de Açucena, rapaz, é. Penha de Açucena, né? Açucena, Açucena, né? Açucena. Aí, Silbão demais, hein? É a Rádio Sertaneja do Leste de Minas. Olha aqui, Mega Sena, né? Mega Sena acumula e vai para 35 milhões, viu? Sete mineiros acertaram a quina, viu, Nina? A quina saiu aí para sete mineiros. Ah, oh, beleza, hein? Bom demais, bom demais. É isso aí, já são 5:11. Cadê a produção? Cadê a música aí na sequência? Lembrando que hoje é sexta-feira, né, gente? Sextou. Sexta-feira maravilhosa, hein? Que bom estar com você nessa manhã que promete, hein? Oh, maravilha! Vamos lá, tocar essa música aqui, ó, pra todo mundo ligado, Casa de Caboclo aí. A Andréia pediu e vai ouvir. Tá aí, Andréia. Ô, oh, beleza, hein?

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0: beleza! Essa aí é boa, hein? Nossa senhora. Uma noite de amor é mais louca, paixão, Zezé de Camargo e Luciano.
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0: Bom, vamos trazer mais uma edição aqui do Notícias do Campo. Olha, azeite mineiro entra no top 10 do mundo, tá? Logo em sua primeira colheita. Olha que beleza, hein? Tá vendo? Olha que o Brasil consolidou mais uma vez, né, a sua posição de destaque no mapa da olivicultura internacional de alto padrão, viu? Olha que legal, hein? Então, no prestigiado Terra Olivo Internacional, né, a competição aí 2026, que foi realizado aí no último, ou na última segunda-feira, dia 13, em Chipre. Então, lembrando que o país conquistou 64 premiações, com destaque, né, para um rótulo do sul de Minas Gerais, que entrou na condição top 10 dos melhores azeites do mundo, tá? Ao todo, a competição, né, de origem israelense, quer dizer, uma das mais rigorosas e respeitadas do setor global de azeites, extra virgem, avaliou, né, amostras enviadas por 214 produtores de 17 países, tá? Que bom aí. Então, que bom, né? Nosso azeite sendo aí, praticamente está entre, né, o top 10 aí do mundo, né? Logo após a sua primeira colheita, bom demais. O azeite mineiro, tá? Entra no top, né? No top 10 do mundo logo em sua primeira colheita. Bom demais. Boa notícia essa aí, hein?
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8: 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Ô, oh, beleza!
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15: Beleza. Bom, agora são 5 horas mais 38 minutos, 5:38. Bom dia pra você e acorda, Brasil. Vamos acordar, meu povo. Beleza. Bom, 5 horas 38 minutos e a Rádio Sertaneja do Leste de Minas é a que toca sempre a música que toca você o tempo todo, hein? Pois é, pra você que tá aí na sua casa aí curtindo a programação, a turma que já tá aí do ponto de ônibus, já esperando, né, a primeira condução para ir trabalhar, bom dia, viu? Bom trabalho, muito obrigado aí pelo carinho de todos os dias, tá bom? 4 horas da manhã, quando o galo tá escovando o bico pra cantar, nós já estamos no ar, despertando você, meu filho. O beleza, hein? Tamo juntos, eu daqui e você daí, vai. Oi! Certinho, certo, certo, certo, hein? Tá certo, então. Bom, fala comigo aí, pode me ligar aqui, ó, 3271-1977. Gente, olha, muita gente às vezes não tem WhatsApp, né, e gostaria de falar com a gente. Então esse número aqui você fala direto aqui no, nos estúdios, tá bom? Beleza, um abraço aí pra dona Isabel do Biscoito, ligada com a gente. Meu amigo Tico, em Ipatinga do Vale do Aço, valeu, gente boa. É isso aí, bom dia, pessoal do Vale do Aço, ligado aí com a gente, hein? É, Gilmarim Silva, valeu, gente boa. Tá com violão na mão, Será que canta? Será que é cantor também? Pois é, tá com violão na mão. Aê, beleza, hein? Tá certo, hein? Bom, vamos que vamos, agora 5:40, 5:40. Um beijinho doce, e ela trouxe
4: o bolo.
15: Ai, mamãe.

Engraçado, essa música aí, ela lembra que é do Eduardo Costa, né? Eu sem você sou como água sem o mar, sou como um rio sem o ar, né? É tipo uma cópia, um plágio, né, da música. Não é verdade? Pois é, ué. Bom, agora faltando 10 minutos só para 6, 10 faltando para 6. Bom dia, bom dia. Hoje é sexta-feira, né, gente? Sexta-feira maravilhosa. 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Silagem de milho, Irmãos Caboclo, do Mário Leão e Geraldo Caboclo, o beleza, um abraço aí pro Barriguinha, um abraço pro meu amigo Osvaldo, uma hora dessa tirando o leitinho das mimosas lá no rancho, né, no rancho Leão, né, do Leão, rancho Leão, Recanto do Leão, que é do Mário Leão, né, onde eu estive lá visitando, trouxe mexerica, laranja e até 3 franguinho do amarelinho. Uma hora dessa já passou de Guarapari há muito tempo. Minha sogra fez autópsia.

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O anjo do Senhor anunciou a Maria e ela concebeu do Espírito Santo. Ave Maria, cheia de graças, o Senhor é convosco. Bendita sois vós entre as mulheres e bendito é o fruto do vosso ventre, Jesus. Santa Maria, Mãe de Deus, rogai por nós, pecadores, agora e na hora de nossa morte. Amém. Eis aqui a serva do Senhor, faça-se em mim segundo a vossa palavra. Ave Maria, cheia de graças, o Senhor é convosco. Bendita sois vós entre as mulheres, e bendito é o fruto do vosso ventre, Jesus. Santa Maria, Mãe de Deus, rogai por nós, pecadores, agora e na hora de nossa morte. Amém. E o Verbo se fez carne e habitou entre nós. Ave Maria, cheia de graças, o Senhor é convosco. Bendita sois vós entre as mulheres, e bendito é o fruto do vosso ventre, Jesus. Santa Maria, Mãe de Deus, rogai por nós, pecadores, agora e na hora de nossa morte. Amém. Rogai por nós, Santa Mãe de Deus, para que sejamos dignos das promessas de Cristo. Oremos. Infundi, Senhor, vos rogamos a vossa graça em nossos corações, para que nós, conhecendo pela anunciação do anjo a encarnação de Jesus Cristo, vosso Filho, por sua paixão e morte de cruz, cheguemos à glória da ressurreição. Pelo mesmo Cristo, nosso Senhor. Amém.

0: Louvado seja nosso Senhor Jesus Cristo, que a graça e a paz de Deus nosso Pai e de Jesus Cristo nosso Senhor estejam com todos vocês e seus familiares. Prezados radiovintes, hoje é sexta-feira, dia 17 de julho, e a igreja celebra o bem-aventurado Inácio de Azevedo e seus companheiros mártires. E nós vamos meditar o Evangelho de Jesus Cristo segundo Mateus, capítulo 12, do versículo 1 ao 8. Naquele tempo, Jesus passou no meio de uma plantação num dia de sábado. Seus discípulos tinham fome e começaram a apanhar espigas para comer. Vendo isso, os fariseus disseram-lhe: "Olha, os teus discípulos estão fazendo o que não é permitido fazer em dia de sábado." Jesus respondeu-lhes: "Nunca lestes o que fez Davi quando ele e seus companheiros sentiram fome? Como entrou na casa de Deus e todos comeram os pães da oferenda, que nem a ele nem aos seus companheiros era permitido comer, mas unicamente aos sacerdotes? Ou nunca lestes da lei que em dia de sábado, no templo, os sacerdotes violam o sábado sem contrair culpa alguma? Ora, eu vos digo, aqui está quem é maior do que o templo. Se tivesseis compreendido o que significa quero a misericórdia e não o sacrifício, não teríeis condenado os inocentes. De fato, o Filho do Homem é Senhor do sábado." Palavra da salvação. Amados radiovintes, a advertência pontual dos fariseus torna-se compreensível se estivessem caminhando junto de Jesus e de seus discípulos. Sabe-se que só era permitido caminhar 2 quilômetros no dia de sábado. Passar no meio de uma plantação podia ser uma estratégia para encurtar o percurso. A cena, porém, tem a ver com a missão. A fome revela seu objetivo, pois a messe está madura e deve ser colhida. A resposta de Jesus, ao citar Davi e seus companheiros, o coloca com seus discípulos na dinâmica messiânica, pela qual se pode chegar ao entendimento e à vivência da lei. O foco recai sobre os versículos 6 a 8, a partir da frase "eu vos digo", da qual decorrem duas afirmações sobre a relação do Messias com o templo e com a vontade de Deus. Ele não quer sacrifícios, mas atos de misericórdia, revelando o senhorio de Jesus sobre o sábado. Oremos. Ó Deus, que escolhestes Inácio de Azevedo e seus companheiros para regarem com seu sangue as primeiras sementes do Evangelho lançadas na terra de Santa Cruz, concedei-nos para a vossa maior glória professar constantemente a fé que recebemos de nossos antepassados, por nosso Senhor Jesus Cristo, vosso Filho, na unidade do Espírito Santo. Amém. Meu abraço, amigo, que a bênção de Deus, Pai, Filho e Espírito Santo desça sobre todos vocês e permaneça para sempre. Fiquem com Deus e até daqui a pouco no programa Fé Católica.
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0: Amados irmãos, amadas irmãs, iniciamos o programa Fé Católica e a nossa catequese sobre os 5 mandamentos da Igreja. Os 5 mandamentos da Igreja Católica são normas mínimas que garantem a participação dos fiéis na vida comunitária, litúrgica e sacramental. incluem participar da missa, confessar-se, comungar, jejuar e ajudar a igreja, visando o crescimento espiritual e a comunhão. Eis os 5 mandamentos da igreja e seus respectivos significados. Primeiro, participar da missa inteira nos domingos e festas de guarda. Isto é, santificar o domingo, dia da ressurreição do Senhor, participando da Eucaristia e da comunidade. Segundo, confessar-se ao menos uma vez cada ano. Isto é, garantir a purificação da alma e a reconciliação com Deus e a Igreja, especialmente após pecados graves. Terceiro, comungar ao menos pela Páscoa da Ressurreição. Isto é, receber a Eucaristia, que é o centro da vida cristã, no tempo pascal, fortalecendo a união com Cristo. Quarto, jejuar e abster-se de carne quando manda a Igreja. Quer dizer, exercitar o controle sobre os desejos terrenos, especialmente na quarta-feira de cinzas e na sexta-feira santa. Quinto mandamento, ajudar a Igreja em suas necessidades, isto é, devolver o dízimo, contribuir com a manutenção da Igreja e o auxílio aos necessitados, expressando comunhão eclesial. Uma diferença importante: os 5 mandamentos da Igreja são normas disciplinares da instituição, enquanto os 10 mandamentos da lei de Deus, sintetizados no amor a Deus e ao próximo, são regras morais fundamentais. Meu abraço, amigo, a minha bênção, fiquem com Deus e até o próximo programa.
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0: Amados irmãos, amadas irmãs, iniciamos a Novena do Bom Pastor. Sou Dom Félix, bispo da Diocese de Governador Valadares. Sou pastor dessa porção do povo de Deus da região do Vale do Rio Doce. É com alegria, então, que nós iniciamos em nome do Pai e do Filho e do Espírito Santo. Amém. Peçamos perdão. Senhor Jesus, bom pastor, tem compaixão de nós, porque somos pecadores. Não leves em conta as nossas faltas, mas concede-nos a graça de arrependermos dos nossos pecados. Converte-nos a ti. Não nos deixes pecar. Não nos deixes cair em tentação. Livra-nos do mal e perdoa todas as nossas culpas. Amém. Façamos o nosso agradecimento. Ó Deus, nosso Pai, nós te damos graças por todo o bem que nos fizeste até agora. Nós te agradecemos pelos imensos benefícios que concedeste a todos nós, seres humanos, e a todas as outras criaturas tuas que estão no céu, na terra e em todo o universo. Por teu Filho Jesus Cristo, Senhor nosso e bom pastor, a ti, nossa ação de graças, a honra e a glória, pelos séculos dos séculos e por toda a eternidade. Amém. Ouçamos a palavra de Deus. Eu sou o bom pastor. Conheço as minhas ovelhas e elas me conhecem. Assim como o Pai me conhece e eu conheço o Pai, e dou a minha vida pelas ovelhas. João 10:14. Meditemos a palavra de Deus.

Façamos agora a nossa intenção geral para alcançar a graça de perdoar as ofensas. Ó Deus de bondade, tu que não levas em conta nossas culpas, tu que perdoas a todos que te ofendem, dá-nos um coração manso e humilde, como é o coração de Jesus. Concede-nos a graça de perdoar sem restrições e sem medidas a todos que fazem o mal contra nós. Não permitas que caiamos na tentação de pagar o mal com o mal. Ensina-nos a amar nossos inimigos e a rezar com frequência pelo bem deles. Nós te pedimos por Cristo Senhor nosso. Amém. Façamos agora uma pausa para que no silêncio do nosso coração, com os olhos fixos na imagem do bom pastor, seja feito a ele o pedido de graças que desejamos receber dele por meio desta novena.

0: Oremos. Senhor Jesus, Filho de Deus e Filho de Maria, tu que és verdadeiro Deus e verdadeiro homem, tem piedade de nós. Senhor Jesus, tu que és o Cristo de Deus, tem piedade de nós. Senhor Jesus, tu que és o bom pastor, atende a nossa súplica. Rezemos uma Ave Maria, pedindo à nossa querida Mãe do Céu, que por intercessão dela, sejam recebidas as graças do bom pastor que dele esperamos obter. Ave Maria, cheia de graças, o Senhor é convosco. Bendita sois vós entre as mulheres, e bendito é o fruto do vosso ventre, Jesus. Santa Maria, Mãe de Deus, rogai por nós, pecadores, agora e na hora de nossa morte. Amém. Neste momento, nós vamos abençoar a água. Ó Deus, Criador, nós te damos graças porque criaste a água para nos dar vida, saciar nossa sede, para lavar e refrescar nossos corpos, para molhar a terra e fazê-la produzir frutos que nos alimentam e sustentam. Nós te agradecemos pela água do batismo, pela qual tu nos purificas, a fim de que tenhamos uma vida limpa da sujeira do pecado e sem nenhuma mancha do mal. Nós te damos graças, porque por Jesus Cristo, que ofereceu a uma mulher samaritana e continua oferecendo a todos nós a água viva, da qual quem beber nunca mais terá sede, tu sacias a sede de todos os seres humanos. Abençoa, ó Pai, esta água que colocamos em tua presença. Concede a todos que fizerem uso dela tua proteção e a cura de suas enfermidades. Assim como pela passagem dos hebreus pelas águas do Mar Vermelho, tu os libertaste da escravidão do Egito, a todos que usarem desta água, livra-os de todos os males. Nós te damos graças e te pedimos por Jesus Cristo, Senhor nosso. Amém. Façamos agora a nossa consagração ao bom pastor. Ó bom pastor, nós te consagramos toda a nossa vida. A ti confiamos nossas famílias e nossos amigos. Tudo que temos e tudo que somos entregamos a ti. Tu és a fonte da vida. De ti procedem a cura e a libertação de todos os males. Tu és nossa luz e salvação. Queremos ser tuas ovelhas e pertencermos para sempre ao teu rebanho, pois junto de ti encontramos acolhida, paz e segurança. De todos os temores, tu sempre nos livras. Em ti pomos toda a nossa esperança, pois quem em ti espera jamais será decepcionado. Bom e eterno pastor, seguindo a ti com fidelidade, sabemos que após nossa peregrinação neste mundo, seremos recebidos por ti no céu. Lá, conforme tua promessa, viveremos para sempre contigo e teremos a felicidade eterna. Amém. Rezemos juntos a oração que o Senhor nos ensinou, através da qual nós chamamos a Deus de Pai e nos comprometemos a viver como irmãos e irmãs. Pai nosso que estais nos céus, santificado seja o vosso nome. Venha a nós o vosso reino. Seja feita a vossa vontade, assim na terra como no céu. O pão nosso de cada dia nos dai hoje. Perdoai-nos as nossas ofensas, assim como nós perdoamos a quem nos tem ofendido. E não nos deixeis cair em tentação, mas livrai-nos do mal. Amém. Recebamos agora a bênção do bom pastor. Que o bom pastor nos olhe com amor, traga luz aos nossos olhos e serenidade para o nosso coração. Amém. Que o bom pastor nos abrace agora com ternura, de modo que sintamos o afeto do seu divino coração. Amém. Que o bom pastor seja nosso guia, nos faça conhecer sua estrada, nos conduza e conduza nossas famílias pelos caminhos da paz e da felicidade. Amém. Ao bom pastor, a honra, a glória e o louvor para sempre. Amém. Que a bênção de Deus, Todo-Poderoso e rico em misericórdia, Pai, Filho e Espírito Santo, desça sobre todos nós e permaneça para sempre. Amém. Fiquem com Deus.
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1: Hora certa agora, 6h15, 6h15. Lembrando que hoje é hoje, hein? Hoje é dia 17 de julho de 2026. É sexta-feira, menino. Temperatura tá quanto aí, produção? Temperatura na casa dos 15 graus, hein? Bom dia, vamos acordar aí!

0: Beleza, um abraço aí, Guilherme. Tá lá no armazém da cooperativa, aí no balcão. Bom dia, Gilmar, bom dia. A toda a turma, meu Tutuca, né? Esse pessoal maravilhoso aí. Forte abraço pra vocês, hein? Muito obrigado. Bom, e agora tá na hora da charada do lobo, meu povo.
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0: Vamos lá pra charada do Lobo no oferecimento. 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E a charada, hein? Valendo aqui um kit de ferramenta, né? Vai alicate, vai chave de fenda, né? Vai ter uma trena, tá? Então, pra você que acertar a charada, vai faturar. Então, esse kit maravilhoso da loja do Leandrinho da Madrugada, nossa querida Arsocan. Beleza! Liga aí, 3271-1977, então, pra você responder, viu? Meu amigo Cleverson, lá nos Estados Unidos, tá falando comigo aqui que lá não tem um franguinho na panela, não. Franguinho é diferenciado. Pois é, o original tá aqui no Brasil, meu filho. É, ué, sem sabor de frango mesmo, né?
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9: Vamos lá, vamos ver, vamos lá, 3271-1977, quero saber, viu? É, pega o telefone, liga aí, 3271-1977, quero saber por que que o... Olha só, presta atenção, hein? Presta atenção. Por que que o sapo vive cantando na lagoa? Por quê, hein? Alô, bom dia. Oi, bom dia. Alô. Quem tá aí? Fala comigo. Não quer ganhar não. Não falava, né? Hoje a gente é pra ligar, é pra participar da charada, viu, gente? É pra ligar e falar, tá? 3271-1977 é o telefone pra você falar aqui na charada e ganhar aqui esse kit, ferramenta aqui da nossa querida Arsocan, a loja do Leandrinho da Madrugada. E hoje é sexta-feira, hein? Sextou na cidade do calor e do amor. Pois é, hoje é sexta-feira. Vai lá, pega o telefone, liga aí. 3271-1977. Vai ligar, mas é pra falar, gente. Não é pra ficar mudo não, do outro lado, não, hein? Aí quebra o locutor. Alô, bom dia. Alô. Alô. Oi. Aí tá de brincadeira, velho, tá de brincadeira. Aí tá de brincadeira. Ô, gente, vamos lá, participar, aí tá a chance que você tem de ganhar, entendeu? E você que tá ligando aí, ficando mudinho, eu vou identificar seu número, viu? Vai identificar seu número, né? Ligar pra participar, não é pra ficar mudo, não. Alô, bom dia. Oi. Alô. Uai, meu Deus. Deu algum problema, todo mundo muda. Alô, bom dia. E eu tô entendendo, não, logo sexta-feira. Ai, ai, ai, papai. Vamos lá, pega o telefone. Vai, uma hora dá certo. É uma hora dá certo, hein. Vamos lá, 3271-1977. Quero saber, vai lá. Vamos ver se dá certo. Olha quanto coisa cai. Ai, mamãe. Vamos lá, liga aí, 3271-1977. Pode ligar também no 99891977, né? Se um não dá certo, o outro dá, né, ué? Tá bom, fica à vontade aí, beleza? Valendo um kit de ferramenta aí da nossa querida Arsocan, a loja do Leandrinho da Madrugada, né? Vamos ver se dá certo agora. Alô, bom dia!

0: Alô? Oi? Alô, bom dia? Alô, bom dia? Oi? Alô? Oi? Alô, bom dia? Alô? Alô? Alô, bom dia? Oi? A pessoa tá ligando, mas não tá falando nada. Ô, meu Deus do céu. Tá perdendo a oportunidade de ganhar um brinde aqui, né, menino? Ganhar uma chave de fenda pra abrir a porta, não ficar preso lá de fora, né? Pois é, ué. Ai, ai. Vai lá, liga aí, 3271-1977. Ou pode ligar também pelo 999-89-1977 também, né? É. Alô, bom dia? Bom dia.
1: Alô.
0: Opa, quem tá falando?
1: Douglas,
0: beleza?
1: Beleza.
0: Ah, agora deu certo aí. Quase acabando, mas deu certo. Fala de onde, Douglas? Falando de onde? Oi? Fala de onde?
1: Governador Valadares.
0: É, mas de onde, Valadares?
1: Do bairro Castanheira.
0: Bairro Castanheira, beleza pura. Tempo pra ele, produção.
1: Porque tá com fome.
0: Oi? Porque tá com fome?
1: É.
0: É mesmo?
1: Uhum.
0: E a turma quebrando também, tá morrendo de fome, tanto da perna.
1: Ai,
0: mamãe que você fala. Repete comigo.
2: Socorro, é um lobo.
0: Ai, socorro, louco! Ai, mamãe! Falou, balacabado!
1: Falou!
0: Bom, mas essa é a charada. Vamos lá, dá tempo ainda, né, produção? Dá tempo ainda, hein? 3271-1977. Beleza, hein? E aí, isso. Um abraço aí pra toda a turma aí, viu? Aí, quem é? Megalone?

0: É isso aí, agora são. Vamos ver quem tá na linha. Alô, bom dia.
1: Alô,
0: bom dia. Opa, agora deu certo, bom dia.
1: Hoje vou te dar uma pernada, hein, Lobão.
0: Quem tá falando?
1: Aqui é o Vinícius, Corgo dos Bernardos.
0: Corgo dos Bernardos, é o Vinícius. Ô, Vinícius. Vai deitar. Tempo pra ele, vai. O tempo. E aí, qual que é a resposta, Vinícius?
1: Ele não sabe falar, então ele canta.
0: É mesmo, rapaz? Oi, não sabe falar e vai cantar. E a turma também sabe cantar, que é uma beleza. Lá só no sapatinho. Aí, aí. Aí. Beleza, hein? Aí, está. Show de bola, hein? Repete comigo.
2: O lobo é um perigo.
1: O lobo é um perigo.
0: Muito obrigado. Valeu, um abraço pra você.
3: É. Ai, mamãe, é o lobo.
0: Ai, ai, ai, Jesus. Agora eu vi. Agora eu vi. Vamos ver quem tá na linha 2 aí, produção. Alô, bom dia. Alô, bom dia. Ô, oh, bom dia.
4: Bom dia.
0: Bom dia, quem tá falando?
4: É o Roger.
0: O Roger, tudo bem?
4: Isso, tudo jóia.
0: Beleza, fala de onde? Oi. O Roger.
4: Oi.
0: Tá falando de onde?
4: Valadares.
0: É, Valadares, eu sei que é Valadares, né?
4: Cascalheira.
0: Ah, sim, Cascalheira. Cascalheira é pertinho da...
4: Perto da
0: Madelite aí, né?
4: Isso.
0: Aí, Madelite tem um cavalo e a vaca, né?
4: É.
0: Tem um cavalo olhando para um lado e a vaca olhando para o outro. Ali que é Madelite, né? Pois é. Vamos lá, então. Tempo para ele, produção. O Roger, o Roger.
4: Quem canta seus mares espanta.
0: É mesmo, rapaz? Então pode começar a cantar aí que os mares espantou não aí, ó. Ô, dó. Olha, olha. O Roger. É o Roger. Repete comigo, Roger.
2: O lobo é um perigo.
4: O lobo é um perigo.
0: Olha.
5: Ai, socorro, é o lobo.
4: Ai, socorro, é o lobo.
0: É mesmo? Falou, Roger.
4: Falou.
0: Ô, Roger. Vai deitar. Falou, fala acabar. beleza. Eu tô feliz. Ai, mamãe. Ai, ai, ai, papai. Tem que ficar feliz, né? Chorar não pode. É, tem que sorrir. Sorrir, sorrir, sorrir pra vida. Vamos sorrir e cantar. Oi. Beleza, um abraço aqui pra quem? Deixa eu ver aqui, mandou mensagem pra gente. 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A Soria Modas vai... tem que ligar aqui, tá perguntando como é que faz participar da charada. Agora já era, só segunda-feira agora, viu? Tá bom? 3271-1977, é o telefone pra você falar na charada. 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

0: 6h56, faltando 4 minutos, na verdade, é isso que eu ia falar. Faltando 4 minutos para 7. Bom dia, meu povo querido, pessoal que trabalha aí no Hospital Municipal, bom dia para vocês aí, tá? É, o pessoal que trabalha aí, né? A turma que me acompanha por aí, valeu, obrigado, hein? Tá certo. Beleza, pô, deixa eu ver aqui, ó. Quem é? O Rafael, bom dia, Rafael. Quem vai cantar amanhã? Amanhã tem o Lenner do Forró, gente. Amanhã é o Lenner do Forró. Já que tá fazendo frio, tem que ter um forrozinho, né? Pra esquentar, entendeu? Beleza. É, bom dia, Lobão. Sou de São José da Safira. Me passa o contato aí da Shelly Mafra. Ó, agora mesmo, aí. Te manda agora mesmo aí, ó. 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Os ouvintes do Lobão. O trem fica bom na Shelly Mafra, tá? Valeu, que o Sebastiano Pimentel de Itaiomi, bom dia. Bom dia, o Antônio Cupertino. Ô, Cupertino, bom dia, gente boa. Tá certo, ligado com a gente aí todos os dias. Muito obrigado, hein? Pedro do Parque Olímpico também. Valeu, meu amigo. Ele tá lá curtindo o rancho, né? Todos os dias, todas as manhãs. Obrigado aí, tá bom? Brigadão, brigadão, brigadão. Aô, aqui ó, trembão, né? Trembão, valeu, trembão. Trembão que você fala, né? Beleza, pura. Vamos que vamos, hein? Então tá aí, amanhã tem Lenner do Forró. Beleza, pura. 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Você vai ficar, vai devolver o direito de sorrir novamente, beleza? 97 FM
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1: Hora certa, 7:04. 7:04 agora. Bom demais, hein? É isso aí. Né? Quem fala que esse poago já passou, hein, menino? Né? Mas passou tão rapidamente que ninguém nem percebeu, hein? A Expo Agro 2026 passou. E agora, bola pra frente aí, aguardar, né, o próximo ano, né? Pois é, aguardar o próximo ano aí, ó. Vamos ver o que que vem pela frente aí, né? Agora, uma coisa que eu gostei da Expo Agro esse ano, que foi, na verdade, né, bom fazer show, né, pra todos os públicos, mas por se tratar de uma feira agropecuária, essa desse ano ficou com mais cara de feira agropecuária mesmo, né? Em termos assim, fala de atrações, né, das atrações, entendeu? O pessoal que dançou aí ao show do Zezé de Cabaco, pela primeira vez veio aqui, ele sozinho, né? Já veio outras vezes, mas porém sozinho foi a primeira vez. Também ao som de Mari Fernandes, né? Helber e Alan, também o Bruno Marrone, né? Bruno Marrone, Wesley Safadão, Natanzinho. Eu estive no Bruno Marrone, É, esse é pequenininho, menino, mas os dois mal acabadinhos. Agora, o engraçado, eu achei eles meio, né, desanimados. Tava meio desanimado, né, parecia. Eles entraram cantando assim, vê que já entrou cantando, ficou parado no palco assim, entendeu? É, cantando, mas não teve assim aquela emoção de chegar, ô galera! Entendeu? Não, já entrou diretão. Eu me lembro até a primeira música que eles cantaram, aquela É Inevitável Te Amar. Eles não, né, o povo que cantou, na verdade, né? É. Só cantava um pedaço da música e o povo acabava o resto da música todinho. Vez conta lá no refrão. Aí o povo. Dia mais, o povo canta até acabar a música. A maioria dos artistas estão fazendo isso. Não sei se é porque. Tipo assim, o cara acabou de fazer um show aqui, já vai pra outra cidade, né? Já fazer outro show, fazer tudo aquilo que acabou de fazer. Às vezes o cara desanima, né? Aí ele só canta um trechinho da música e deixa o povo cantar o resto. Mas tá acontecendo direto. A maioria tá fazendo isso, né? Pois sim, né? Bom quando o público interage. Chega no refrão ali, né? Uma vez ou outra. Mas agora, a música inteirinha, né? O cara não canta, não. É igual o Gustavo Lima, a mesma coisa. Só canta, né? Os pedacinhos da música. Uai. Você tá pagando, é pra o cantor cantar pra você, né?

0: que eu amo, um belezinho, tá aí o lugar melhor que BH, é Governador Valadares, meu filho. Agora 7:13, 7:13.
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Rancho 97, ô, beleza, hein? Bom, gente, agora são 7h18. Já mandou aquele bom dia pra aquela pessoa especial? Já? Pra alguém? Pois é. Então, gente, é o seguinte, viu? Quando alguém te mandar um bom dia, né? Um boa noite, tá? Então não faça pouco caso aí, né? Das pessoas que te enviam, né? Um bom dia ou um boa noite. Olha, pois são, né? Com esses gestos de alegria que eles tentam, né? Te indicar que você é uma pessoa importante para elas, tá? Pense nisso, tá bom? Bom dia. Sabe, Scarabelli, bom dia. Olha. Então, meu bom dia especial para você, assim, em forma de canção, tá? É, isso aí, ó. Fala que os mortos recebem mais flores que os vivos, porque o remorso é mais forte que a gratidão, né? É, pensei nisso. Forte, né? Bom dia! Bom dia!

bom dia, meu amigo Maurinho de Penha do Cassiano, bom dia. O José Arruda de Sobralha, bom dia, Cremilda de Sobralha também ligada aí com a gente. Lucas Gedaia, Walter Silva pedindo franguinho na panela, sargento brasileiro, tá na estrada, sentido. Elias de São Geraldo do Baixinho, Marli de Matias Lobato, o beleza, hein? O Alexandre Coura tá lá nos Estados Unidos, irmão do Serginho, é o Malacabado Internacional. Aí, um abraço aí, meu nobre, bom dia pra você, bom dia pra todo mundo aí, viu? Marcos Vinícius também, Sebastião Alves de Frei Lago Negro.

0: O mesmo. Agora 7h26.
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3: 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Beleza!
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3: Aê, Fortunato, beleza, hein? A Maria Aparecida mandando alô pro marido dela, que hoje tá completando mais um ano de vida, viu? Parabéns aí, o nome dele, qual que é? O Eurico, valeu, Eurico, parabéns, muitos anos de vida, meu nobre. O Calixto tá ligado, hein? O Sargento Calixto, lá na chácara, né? Chácara das Onças, no Sítio das Onças.
4: Animais, sorri.
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12: Rádio Notícias, primeira edição, com meu amigo Sávio Scarabelli. Bom dia, Sávio.
13: Meu amigo Lobão da Madrugada, bom dia pra você. Bom dia aos amigos que acompanham a Mundo Melhor FM nesse 17 de julho de 2026. Sextou, Lobão da Madrugada.
12: Hoje é sexta-feira,
13: Lobão da Madrugada. Fim de semana já tá aí, já podemos dar o play no fim de semana. Daqui a pouquinho, alguns meio-dia, outros 6 da tarde, alguns um pouquinho mais tarde. Vamos poder dar o play no final de semana pra poder começar aí o momento de descanso. Alguns, né, vão poder descansar aí ao longo desse final de semana, Lobão da Madrugada. E que seja um final de semana de bastante tranquilidade. Ô Lobo, antes da gente começar aqui, deixa eu só mandar um abraço pra Ana Luísa e pro Jeffter. Jeffter, você sabe, é um amigo que eu tenho, sabe desde quando? Desde o prézinho, rapaz.
12: É mesmo?
13: Desde a pré-escola. E o Jeffter vai casar hoje, Lobão da Madrugada. Oh. Ele e Ana Luísa, ó, vão trocar as alianças lá no altar. Felicidades ao casal, que Deus os abençoe. Muita alegria, muita saúde, muita felicidade na união dos dois.
12: Você vai ser padrinho dele?
13: Não serei o padrinho deles, nós estaremos lá, permitindo Deus, para poder prestigiá-los.
12: Né? Padrinho?
13: Não, não vou poder ser o padrinho dessa vez, não. Mas que Deus abençoe nossos amigos, tá? Fui padrinho de outros amigos nossos, deles não vai ser possível, por questões de horários também e tal, mas a gente vai poder estar presente lá, permitindo Deus. Que Deus abençoe muito a vida de vocês, sejam bastante felizes, viu? Lobão da Madrugada, hoje o dólar tá custando R$5,09, o euro tá cotado a R$5,83, e a gente te conta como fica o tempo hoje no leste de Minas.
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13: Lobão da Madrugada, você que é um camarada rústico, você tá curtindo o friozinho?
12: Tá bom.
13: Tá bom?
12: Tá bom, tá bom.
13: Lá na Toca o clima tá legal?
12: Mais ou menos.
13: Tá mais ou menos?
12: É, sempre 50% a menos do que aqui em outras áreas, né?
13: É mesmo?
12: É. Entendeu?
13: Eu brinquei com o pessoal ontem que aqui tava fazendo frio, na Toca tava fazendo calor. Vocês vivem num clima diferente. Mas vamos lá, gente. Sexta-feira vai ser de sol com algumas nuvens e tem previsão de chuva leve para algumas cidades da nossa região hoje, segundo o Climatempo. Em Cantagalo, a mínima prevista para hoje é de 13 graus e a máxima é de 22, gente. Vai fazer frio em Cantagalo. A Imorés, então, registra mínima de 15. A máxima não passa dos 20 graus. Aqui em Valadares, a temperatura mínima prevista é de 15 e a máxima é de 26 graus.
12: É, mas boa. Olha, sabe, Scarabelli, a gente começa essa edição, né, falando sobre um mutirão para regularizar mais de 14 mil beneficiários de programas sociais, né, em Valadares. Como é que vai funcionar essa ação?
13: Lobo, a Prefeitura de Valadares, através da Secretaria Municipal de Assistência Social, vai realizar amanhã uma grande força-tarefa de visitas domiciliares. A medida é urgente, segundo o município, para reverter o bloqueio de repasses federais que hoje castiga milhares de moradores locais que dependem desses recursos. O mutirão em Valadares vai acontecer amanhã, mobilizando 26 profissionais em visitas domiciliares em 27 bairros da cidade. A força-tarefa vai atualizar os cadastros do Cade Único diretamente na residência das famílias que estão com os benefícios do Bolsa Família ou com BPC suspensos há meses, devido à falta de visitas técnicas. Atualmente, Lobo, mais de 14 mil famílias acompanhadas pelo Cade Único e pelo Centro de Referência em Assistência Social, o CRAS, de Valadares, estão com os pagamentos suspensos. O bloqueio dos recursos ocorreu exclusivamente pela falta da visita técnica obrigatória, um problema que se acumulou nos últimos meses. Outros detalhes em radiomundomelhor.com.br.
12: E vamos falar aqui da tarifa de ônibus, né, em Valadares. Inclusive, terá reajuste de 22% a partir do dia 22 de junho, né?
13: Julho, né?
12: Fala mais pra gente sobre isso aí. Quer dizer, 22% e no dia 22 de julho.
13: Pois é, Lobo.
12: Dois patins na lagoa.
13: Você deve se lembrar aqui que ontem nós falamos a respeito do reajuste das passagens para o transporte dos distritos em Governador Valadares. E agora a gente fala sobre o reajuste das passagens para quem vai usar o transporte coletivo aqui dentro da sede do município de Governador Valadares. Então, a viagem entre bairros aqui de Governador Valadares. Segundo a Prefeitura, o novo reajuste foi autorizado para o transporte coletivo urbano de passageiros. A nova tabela de preços entra em vigor no dia 22 de julho, aplicando reajustes baseados no método de pagamento utilizado pelos passageiros valadarenses. A partir do 22 de julho, o preço da passagem em Valadares vai subir 18% para pagamentos feitos em dinheiro e 22% para quem utiliza o cartão eletrônico. Então, com essa mudança, a tarifa básica passará a custar R$ 5,90 para quem paga no dinheiro e R$ 5,31 no bilhete eletrônico. A MOB Transporte Urbano, concessionária do serviço na cidade, havia solicitado formalmente um reajuste de quase R$ 9,00. No entanto, após a auditoria técnica, a administração municipal barrou o pedido e definiu uma tabela menor. Lembrando, Lobo, que estudantes com carteira de identificação vão permanecer com o direito ao desconto de 30% sobre o valor pago no cartão eletrônico. A matéria completa, com todos os detalhes a respeito das alterações das passagens, inclusive as passagens para o Pico da Ibituruna, você confere em radiomundomelhor.com.br.
12: Beleza. Olha, Sábio Scarabelli, o TCE de Minas Gerais aprovou a concessão da Águas de Valadares e rejeitou uma denúncia, né, de ineficiência.
13: Pois é, o Tribunal de Contas do Estado de Minas Gerais emitiu parecer favorável à continuidade dos serviços de saneamento prestados pela concessionária Águas de Valadares. A análise técnica rejeitou as acusações de irregularidades na transição dos serviços que antes eram gerenciados pelo SAAI em Governador Valadares. Com a decisão do TCEMG, a concessão da Águas de Valadares segue validada juridicamente, afastando o risco de paralisação do contrato. O tribunal concluiu que não há ineficiência nos serviços prestados e reforçou que a empresa deve concentrar esforços na ampliação do tratamento de esgoto para reverter o histórico de poluição dos rios locais. Outros detalhes você confere na reportagem que está em radiomundomelhor.com.br.
12: Olha, a União Ruralista Rio Doce e parceiros, né, entrega doações de alimentos a entidades beneficentes, né, de Governador Valadares.
13: Isso mesmo, Lobo. União Ruralista Rio Doce e entidades parceiras realizou nessa quinta-feira a entrega das doações de alimentos arrecadados e também da colheita da fazendinha da Expoagro a instituições beneficentes de Governador Valadares. Segundo a União, a Expoagro 2026 arrecadou 10 toneladas de alimentos não perecíveis e 9 mil litros de leite através da meia entrada social e também de uma parceria com a Cooperativa Agropecuária Vale do Rio Doce. As instituições beneficiadas fazem parte do programa Banco de Alimentos de Governador Valadares. Atualmente estão cadastradas mais de 30 instituições. Entre as beneficiadas estão a DQF, a ZAPAC, a Colhe Vida, a APAI, o Lar dos Velhinhos, Casa Lar e outras instituições. Além dos itens não perecíveis, a organização confirmou a doação de hortaliças leguminosas cultivadas lá na Fazendinha da União, garantindo alimentos frescos e de qualidade para as mesas dos assistidos. A reportagem completa você confere nas nossas redes sociais, @RadioMundoMelhor97.
12: E vamos agora para os esportes, né? Olha, a gente começa falando da Copa do Mundo, inclusive Espanha e Argentina, né? Quer dizer, campeão, né, da Copa do Mundo. Olha, rapaz, quem for campeã vai faturar aí o quê? Um prêmio inédito da FIFA. Que prêmio é esse, hein?
13: Lobão da madrugada, quem ganhar a Copa do Mundo deste ano, além do icônico troféu e das tradicionais medalhas de ouro, vai ter aí um novo objeto, né, para poder ostentar. Pela primeira vez na história de uma competição da FIFA, os campeões vão receber anéis comemorativos exclusivos, incorporando ao futebol uma tradição do esporte dos Estados Unidos. Cada anel fará parte de uma edição limitada de apenas 2026, peças numeradas individualmente. Do total, 30 serão destinados aos jogadores da seleção campeã, enquanto os outros, 1996, estarão disponíveis para torcedores como um produto oficial licenciado. Um lado do anel exibe o troféu da Copa do Mundo, enquanto o outro será personalizado para refletir a identidade da seleção campeã. Cada peça vai ser numerada individualmente, confeccionada sob medida e acompanhada de um certificado de autenticidade. Logo após a final, o capitão e o técnico da equipe vencedora receberão anéis provisórios para marcar a conquista. Os 30 anéis destinados aos campeões serão então personalizados e entregues oficialmente em uma data posterior. Espanha e Argentina decidem a Copa do Mundo às 16h pelo horário de Brasília no domingo lá nos Estados Unidos.
12: E falar em Brasil, né? E o Brasileirão está de volta, né? O Botafogo segurou o Santos, resolveu, né, com jovens e subiu na tabela, sabe, Scaravelli?
13: Lobão, Brasileirão está de volta e foi praticamente no último lance, com uma partida de destaque do goleiro da casa, mas o Botafogo venceu o Santos nessa quinta-feira pelo Campeonato Brasileiro lá no estádio Nilton Santos. O estreante Lucas Emanuel abriu o placar para os mandantes. Barreal empatou e Kadir definiu a partida já no final do jogo. Com o resultado, o Glorioso chegou aos 25 pontos na tabela e o Peixe continua com 21 pontos, ameaçado pela zona de rebaixamento. Inclusive, o Santos não estava com o Neymar ontem. Botafogo volta a campo na quinta-feira que vem contra o Vitória. E o Santos joga na terça-feira contra a UCV da Venezuela, aí partida pela Copa Sul-Americana. Ontem também, Lobo, nós tivemos no Brasileirão o Vitória vencendo a equipe do Vasco por 1-0. E hoje tem mais jogos pelo Brasileirão. Tem Fluminense e Bragantino, Mirassol e Grêmio jogando às 8 horas da noite. E aí, na terça-feira, tem o Atlético Mineiro enfrentando a equipe do Bahia às 7h30 da noite. O Curitiba joga na quarta contra o Palmeiras às 7h30. São Paulo e Atlético Paranaense se enfrentam também na quarta às 9h30 da noite. Mesmo horário de Inter e Cruzeiro, Chapecoense e Flamengo. E o Corinthians vai enfrentar o Remo aí já na quinta-feira, 7h30 da noite. Lembrando que Brasileirão tem o Palmeiras na liderança com 41 pontos, Flamengo em segundo com 34, Fluminense em terceiro com 31 e o Furacão, Atlético Paranaense, é o quarto com 30. O Atlético Mineiro, Lobão, é o 11º com 24 pontos e o Cruzeiro é o 13º com 24.
12: Ok, meu amigo Sávio Scaravelli.
13: Outras notícias você confere às 9h no nosso Rádio Notícia, também em arroba Rádio Mundo Melhor 97 e no site radiomundomelhor.com.br. Lobão da Madrugada, sim, nosso sextou não pode terminar de qualquer maneira. A gente precisa acabar com o mistério.
12: Sim.
13: Quem canta amanhã?
12: Amanhã tem Liner do Forró.
13: Opa!
12: Tem aquela Liner do Forró.
13: 6h, nós vamos começar o dia com um forrozinho do bom.
12: É, eu esquentar esse frio aí, ué.
13: Aí sim, aí.
12: Porque se fosse lá no meu bairro, não tinha jeito, né? Entendeu? Agora nos outros bairros aí dá pra esquentar o frio.
13: Ai, ai, ai.
12: Meu bairro tem que ser uma moda de viola.
13: Não é? Já tem que chegar aumentando o volume, gente, aí chega cedo, aumenta o volume aí pra acompanhar o melhor do forrozinho aqui no Prosa, tá certo?
12: Valeu.
13: Um abraço.
12: Valeu.
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12: Vamos à nossa reflexão do dia. Olha, se eu pudesse dar um conselho hoje, né? Eu diria, né? Então esse conselho seria: julgue menos e respeite mais, né? Por trás de cada pessoa existe, né, lágrimas e dores que ninguém conhece. Olha, você nem sabe, né, como foi o dia dela e muito menos, né, a vida. Então, às vezes, né, um sorriso no rosto não significa felicidade, mas significa que a pessoa está tentando ser forte, viu? Às vezes você vê uma pessoa sorrir, não significa que aquela pessoa esteja feliz, né? Ela está tentando ser forte, esquecer, né, alguma coisa e tudo mais, entendeu? É igual mesmo, né? Já reparou uma coisa? Olha, quando alguém morre, né? Quando alguém morre, as pessoas choram se perguntando por que aquela pessoa se foi, implorando, né, para que ela volte, né, assim? Pois é, mas quando a pessoa, né, está aqui junto delas, elas mal demonstram que se importam com ela, né? Não é verdade? A pessoa tá aí, tá pra lá e pra cá, mas ninguém demonstra aí que, né, se importa com ela. Depois que morre, ah, meu Deus do céu, ela podia estar aqui com a gente agora, por que que se foi, por que que partiu? É, nós, a gente ama tanto, amava tanto essa pessoa. Mas quando a pessoa estava aí, em cima da terra, ninguém falava nada. Ninguém mandava uma mensagem de bom dia, uma mensagem dizendo o quanto essa pessoa era especial. Não é verdade? É sempre assim. Então, o que você puder fazer para alguém, faça enquanto essa pessoa possa, né, virar para você e dizer assim, ó, muito obrigado mesmo, eu desejo a você, não é?
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0: Agora são 8 horas em ponto. Meu amigo Luciano Verdades está por aqui. Bom dia, Luciano Verdades.
1: Bom dia, papai.
0: Papai, né?
1: Papai,
0: que
1: tudo bem, papai? Bom dia, Lobo. Papai. Hoje estamos com a visita aqui, né, rapaz?
0: É, nosso querido Padre Romero.
1: Padre Romero, tem um convite muito especial para fazer aqui no rancho hoje. Ele vai me ajudar a fechar porteiro hoje, viu?
0: Vai.
1: Vai me ajudar. Ô, padre, sua bênção.
2: Deus abençoe, Luciano. Bom dia, Lobo.
0: Bom dia, bom
2: tudo
0: dia.
2: Tudo bem?
0: Beleza.
1: Bom demais. Então, tá bom. Um trio para dar dura aqui, né, rapaz? Ô, gente, o padre tem um convite muito especial, né, Lobo?
0: Isso, isso.
2: Olha, vai começar na comunidade Santo Antônio do Pontal, né, que é distrito aqui de Governador Valadares. Yeah. Os festejos em honra a São Cristóvão, né? A novena começa hoje, a partir das 19 horas com a novena e às 19h30 com Santa Missa. Hoje, o padre Serafim, que é pároco da paróquia Imaculada Conceição, no bairro Jardim do IP, vai estar presidindo a Santa Missa lá. Amanhã, às 19 horas, nosso bispo diocesano Dom Félix estará presidindo a Santa Missa, também com o sacramento da Crisma para alguns jovens da nossa paróquia. Então, ao longo da semana, nós pediremos para que seja passada as programação, né, dos festejos de lá. E logo depois das Santas Missas, nós teremos então as típicas barraquinhas com comidas típicas. Oh. E lá o trem fica bom, tá?
1: Até água na boca, né?
2: É, o trem fica bom. Tem frango, tem...
1: Eita!
2: Tem de tudo lá,
1: tem,
2: né?
1: Caldos, né? Tem caldos, né? Com esse tempo de frio, o caldo desce bem, né?
2: E no sábado promete, nós vamos fazer lá uma leitoa assada pra poder ser leiloada.
1: Ui! Ui! Leve lá, papai. Leve lá, papai. Leve lá.
0: Papai.
1: Vamos abastecer lá no Borguinho.
0: Beleza. Ai, Jesus. Então, obrigado pela presença aqui, viu? Nosso querido Padre Romero, né? E convite feito, né? Aí todo mundo com certeza vai, como diz, brotar lá.
1: Vai brotar,
0: brotar
1: lá.
0: Vai brotar,
2: então, sejam todos bem-vindos, né? Vocês que estão nos ouvindo, passo por lá. E, de modo especial, no dia 26, não no dia 25, no sábado, vai ser no domingo, nós vamos ter a carreata de São Cristóvão, né? Uma oportunidade dos motoristas irem, receberem a bênção, né, no seu automóvel. Então, se você ainda não conhece o padroeiro dos motoristas, pesquise aí quem é São Cristóvão, né? Passa lá na nossa paróquia. Todos os dias também, após a missa, estaremos concedendo uma bênção especial aos motoristas, né? Aqueles que aí desejam tirar a carteira, né, de habilitação.
0: É, pois é.
2: Vai lá e peça a São Cristóvão intercessão para que você tem aí sucesso para poder estar dirigindo. E aqueles que já dirigem, também a graça e a bênção de Deus por direção de São Cristóvão, para poder fazer aí uma boa viagem.
0: Aí, falou muito bem.
1: Falou aí.
0: Pela idade que tem.
1: Pela idade que tem, falou muito bem. Não vai embora, não vai ajudar nós a fechar a porteira aí, padre. Não vai embora não, hein?
0: A porteira hoje está abençoada, hein?
1: Vai. Olá. Ajuda a fechar a porteira. Olá. O padre tá fininho, né? Eu vou afastar um pouquinho, meu barriguinho tá grande.
0: Vamos lá. Um, dois, vamos três, vamos lá.
1: Vamos lá, padre. Fecha a porteira, padre. Vamos embora.
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1: 97 FM, agora 8:06, meu Brasil! Ai, muito bom estar com você nessa manhã de sexta-feira, sextou com muita alegria, alto astral. Oi!
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1: Tá ligado? Avisa aí que o cara de Itanumirim tá na área! Bora comigo!

0: Bora então, que vai começar agora.
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0: Bom dia.
2: Luciano Fernandes.
0: O cara de Itarumirim, não sou pior e nem melhor, apenas faço diferente, dando sequência nessa audiência que o Lobão deixou.
3: Alô, potência.
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0: interagindo, mandando a ver a sua mensagem. Tá aniversariando aí? Fala, fala, fala pra mim. Onde tu me ouve? Ô, menina, onde tu me ouve? Um abraço pra você aí, ó. Muito obrigado pela audiência. O cara de Tarumirim tá por aqui até meio-dia. Tá no ar.
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0: Bora começar o rádio show assim, ó. Pra ripa. Em Alto Astral. Muito obrigado a vocês pelo carinho e pela audiência. Que Deus abençoe nossa sexta-feira. Muito trabalho pra nós, meu filho. Bora, bora sim, começando.

0: Eita, forró bom demais da conta. Rasta, rasta, rasta a chinela. Bom, bom, bom, bom dia aí, ó.
1: Oi, bom dia!
0: 8h15 na Mundo Melhor. Tá de boa aí? Manda sua mensagem aí. Vai mandando, manda que chega. Daqui a pouquinho vou dar um rolezinho ali no WhatsApp, tá bom? 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
0: 97 FM, agora 8h18.
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11: Agora 8h22. Alô, Valmir, no Córrego do Mono, em Coroaci. Bom dia, Valmir.

0: Bora, bebê! Gustavo Lima, Bala Alojada, Nando Moreno, Rio Negro e Solimões, Chapeludo.
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0: Quem pediu Chapeludo aí foi o Valmir, tá no Corre do Mono em Coroaci, um abraço pra vocês aí, da nossa querida Coroaci, muito obrigado. Aí a turma pela audiência. Eliana tá em Tarumirim, Vanusa no Altinópolis, bom dia, Cleide, Baiano em Chonim de Cima. O Zé Maria tá na Fazenda Rocinha, bom dia Zé Maria, tudo bem? Tranquilo? Daqui a pouquinho tem a música que você pediu, hein? O Macarrão tá em Chonim de Cima, um abraço, bom dia, bom dia. Tem mais aqui, Walter no Distrito de Goiabal. Deixa eu mandar um alô aqui pro Matheus. O Matheus conheci ele agora há pouco. Ele é da região de Trunqueiras aí, né? Grande Matheus. Um abração pra ele aí. O cara tava entregando salgados ali. Aí falou, você é Calvenades? Sim, sou eu, rapaz, sou eu. Um abraço pra você, Matheus. Obrigado. E manda um alusão aí pra Janete também, o Ailton. A turma sempre na sintonia aqui. Janete, que GV ali do bairro Santa Rita. O Ailton também no bairro Santa Rita, né? Jonas Filho, da comunidade Bom Será. Um abraço pra você, Jonas. Bom dia, meu nobre. A todos vocês aí do Bom Será, São Geraldo da Piedade. Abração pra turma, Taquaraçu também. Deixa eu mandar um alô aqui pra Lourdes Braga, em Divino de Virgolândia. Bom dia, Lourdes Braga, Odilon Braga. Jânio, tá ouvindo a gente, Safira também. O Alifer Júnior, de Alpercata. Cadê a mensagem, o Alifer? Bom dia, Luciano. Toca aí pra gente. Daniel, menino da porteira. É, manda pro Maiquinho, pra tia Vilma. Adriana, Arielle, Amanda, Joyce, Patrícia, um abraço pessoal do DM aí, grande Douglas, gente boa, alô Douglas e Tiara, né? Um abraço pra turma aí, ouvindo Bernardes, eu vou ali e volto já.
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0: Eu voltei rápido, tá bom? 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

Até meio-dia tá rolando aqui o nosso rádio show nessa sexta-feira. Oi, Maderson, bom dia pra vocês do bairro de Lourdes. Obrigado pela audiência, bom trabalho aí. Juninho, o pessoal de São Vitor, o Alex também, né? O Alex Platinado, Grilo, Matheus, Orlando em Coroaci. Oi, Marlene Mendes, Ilha dos Araújos. Obrigado aí, ó. Você é demais, gosto de ouvir o programa. Alô, Marlene, obrigado pelo carinho. Papai do céu abençoe vocês aí. Tem mais um recadinho aqui. O Formiga, Formiga operador de escavadeira, um abraço pra você, Marcos. Brigadão. E deixa eu mandar um alôzão aqui pro Padre Márcio. Eita, Padre Márcio, tá no coração do Vernades. Um abração aí. Obrigado pela audiência, Padre Márcio. Daniel, menino da Poiteira. Ei, Sardoá, um abraço pra vocês e da belíssima Sardoá.

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2: 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Hora certa, 9 para as 9. Bom dia para vocês aí no Córrego dos Albinos, São João do Oriente. Oi, Maria Silva. Bom dia, Maria.

0: Marcelinho de Lima, você vai sentir saudade. Ela não está aqui, hein? Ela não está aqui, fez muito sucesso com o KLB. Os mais experientes vão lembrar, né? A Dor Desse Amor, que Eduardo Costa regravou. E ela não está aqui. Bom, bom, bom demais. Manhã de sexta-feira, sextou ao Som do 97, a Rádio Sertaneja Chonada do Leste de Minas.
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0: Agora são 9:04. Bom dia pra você.
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6: Oi, para você que nos acompanha na Rádio Mundo Melhor FM 97,7. Agora em Valadares são 9:07. Hoje é sexta-feira, 17 de julho de 2026. A Prefeitura de Governador Valadares publicou um novo decreto municipal que autoriza o reajuste na tarifa do transporte coletivo urbano de passageiros. A nova tabela de preços entra em vigor no dia 22 de julho, aplicando o novo reajuste para os passageiros do transporte urbano de Valadares. A partir desta data, quem paga as passagens no dinheiro vai ter um reajuste de 18% e quem faz o pagamento por meio de cartão eletrônico terá um reajuste de 22%. Os novos valores da tarifa básica serão de R$ 5,90 e R$ 5,31 no bilhete eletrônico. No nosso site, você encontra a tabela completa com as alterações e outros detalhes sobre a mudança no valor das passagens do transporte coletivo urbano em Governador Valadares. A União Ruralista Rio Doce e entidades parceiras realizou nesta quinta-feira a entrega das doações de alimentos arrecadados e da colheita da fazendinha da Expoagro a instituições beneficentes de Valadares. Ao todo, a Expoagro arrecadou 10 toneladas de alimentos não perecíveis e 9 mil litros de leite através da meia social. O presidente da União Ruralista Rio Doce, Marcelo Teixeira, deu mais detalhes sobre a ação.
7: Foram 11 toneladas de alimentos, 10 mil litros de leite, fora as verduras que a gente vai colher agora para destinar aí as instituições cadastradas no Banco de Alimentos da Prefeitura, né? Então, montante importante. O ano passado foi a maior arrecadação do Banco de Alimentos do município, veio através da Expo Agro, e isso mostra a importância desse evento também nessa parte social, né? Aqui teve show, teve negócio, teve leilões, teve entretenimento, mas tem também a parte social, que é de extrema importância para a União Ruralista realizar essa entrega. A gente faz essa horta aqui para criar uma conexão do campo com a cidade. Durante os 10 dias de evento, passaram por aqui 2 mil crianças só através do projeto agropecuário na escola, mas também várias famílias. E a gente fazer essa entrega aqui, né, acho que coroa aí o trabalho que foi realizado pela nossa diretoria, em parceria com as outras entidades, com a prefeitura e com os patrocinadores também desse grandioso evento que foi a Expo Agro. Serão alimentos que suprirão essas entidades durante uns 3 meses aí. Então, o Banco de Alimentos vai fazer essa entrega, né, posteriormente. Eles vão recolher, são 10 mil litros de leite, né, então, e 11 toneladas de alimento. Então, ao longo de 3 meses aí, essas instituições serão abastecidas com esses alimentos através do Banco de Alimentos.
6: Ouvimos o presidente da União Ruralista Rio Doce, Marcelo Teixeira. Reportagem completa você confere nas nossas redes sociais, arroba Rádio Mundo Melhor 97.
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6: A sexta-feira vai ser de sol com algumas nuvens e em algumas cidades do leste de Minas tem previsão de chuva bem leve, segundo o Climatempo. Em Cantagalo, a mínima prevista é de 13 e a máxima é de 22 graus. Aimorés deve registrar mínima de 15 e máxima de 20 graus. Já em Valadares, a temperatura varia entre 15 e 26 graus. Em Valadares, 9 horas e 10 minutos. O Rádio Notícia volta logo mais a partir das 10 da manhã. 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A produção e apresentação são de Sávio Scarabelli. Bom dia.
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0: o som de João Gomes, mais uma noite. Passou por aqui Kleber e Cauã, mil adjetivos, tá ligado aí? Então confirma a audiência, 99989-1977. O Passarinho tá ligado com a gente, né, Passarinho? Tá aí no Turmalina, Lucilene Ailton em Tronqueiras, daqui a pouquinho tem Léo Magalhães. A Lu é muito fã do Léo Magalhães, quando toca Léo Magalhães, ela trabalha até mais alegre, né, Lu? Aí faz requeijão sem dó, menina. Até a produção do requeijão melhora. Um abraço, Lu. Obrigado pela audiência. Abração pra você, pro Ailton. E a gente manda alô pro Tonhão. O Tonhão tá aí, ó, sempre trabalhando, ligado também em Tronqueiras e no Córrego dos Reis. No Córrego dos Rosas, lá no Córrego dos Rosas, que tá sempre ouvindo a gente, é o Zé Lúcio e a Marina. O Ramon, nos Estados Unidos. Abração pra turma aí. Ô, Heitor, que não tá nos Estados Unidos, né? Um abraço pra você, tá aí sintonizado com a gente, a Tati também, Núbia, ei Núbia, bom dia, tá ligada, tá mandando alô aqui pro Fábio, né, em Frei Inocêncio, abração pra turma aí de Frei. 9h19, cuidar de quem você ama nunca foi tão acessível, hein? 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
4: A sertaneja do leste de Minas, como eu sempre digo, a sertaneja e chonada do leste de Minas, e bora de lançamento, música nova do Embaixador, pra você que é fã, ó, do Gustavinho aí, o Embaixador tá na área, tá no 97, se é sucesso, você sabe, a sertaneja do leste de Minas toca pra você, então bora curtir, Gustavo Lima, Bala Alojada, simbora comigo.

Ai, perdoa, ô Tina, perdoa, Tina, que agora que eu vou te mandar um alô, tá? Me perdoa. A Tina tá em Contagem, Belo Horizonte, capital de todos os mineiros, tá ali na região metropolitana de Belo, né? Um abração pra vocês e o pessoal de Contagem. Ó, manda um alôzão pro meu titio Ronilto Venades, manda um abraço pro meu tio aí, tá? Em Ibirité, que é ali na região metropolitana de Belo Horizonte também, né? É, o titio Ronilto Venades, ele é muito fã de música sertaneja, gosta de modão e com certeza gostou dessa daí do Mato Grosso e Matias, perdoa. 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
13: Agora 9 horas 36 minutos. Bom dia, Gilberto. Tá na Fazenda Boa Vista? Aniversário de hoje? Aniversariante? Eita, parabéns, Gilberto. Tá aí no CIR, né? Parabéns pelo seu aniversário. Tudo de bom, garoto. Olivanda, em Alpercata. Bom dia, Olivanda. Rick Renner.

0: ninguém, com ninguém. Pois é, música bonita, né? Zé Henrique Gabriel, o que combina comigo é você. Aí, Eduardo Costa, fitando porrada, Cleiton Romário, participação, Rick Renner, eu sem você. Quem gosta dessa do Cleiton Romário com o Eduardo Costa é o Jefinho, né, que tá aí nos Estados Unidos. Bom dia pra turma aí na escuta, gente. Bom trabalho pra nós. Hora certa, 9h47. Ô, Janete, no bairro Vila dos Montes. Daqui a pouquinho tem um ginigeno pra você, Janete. Tá bom, tá bom, tá bom? 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

0: 20 horas.
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Hora certa, 6:50 agora. Ô, Andrezinho, tá ligado, Andrezinho? Na sertaneja do leste de Minas? Bom dia. Grande André Figueiredo. Um abraço, Andrezinho. A solidão é uma resposta.

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1: Agora são 10 horas e 2 minutos.
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1: Em Valadares, 10 horas e 2 minutos. Começa agora mais uma edição do Rádio Notícia. Bom dia para você que nos acompanha na Mundo Melhor FM nesta sexta-feira, 17 de julho de 2026. O Tribunal de Contas do Estado de Minas Gerais emitiu parecer favorável à continuidade dos serviços de saneamento prestados pela concessionária Águas de Valadares. A análise técnica rejeitou acusações de irregularidades na transição dos serviços que antes eram gerenciados pelo SAAI em Valadares. Com a decisão do TCMG, a concessão da Águas de Valadares segue validada juridicamente, afastando o risco de paralisação do contrato. O tribunal concluiu que não há ineficiência nos serviços prestados e reforçou que a empresa deve concentrar esforços na ampliação do tratamento de esgoto para reverter o histórico de poluição dos rios locais. 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O governo do presidente Lula reforçou o discurso contra o novo tarifaço imposto pelos Estados Unidos, mas decidiu deixar uma eventual aplicação da lei da reciprocidade para um momento adequado, segundo o governo. Enquanto isso, representantes da indústria defenderam que o Brasil mantenha as negociações para evitar uma escalada da disputa comercial diante do risco de prejuízos às exportações e de demissões em setores afetados. Embora a medida esteja no radar do Palácio do Planalto, interlocutores da equipe de Lula avaliam que a sua aplicação não deve ser imediata. A posição difere da reação inicial do governo, que anunciou o acionamento da lei da reciprocidade logo após a confirmação das tarifas de 25% sobre produtos brasileiros pelo escritório do representante de comércio dos Estados Unidos. O aumento da mistura obrigatória de etanol anidro na gasolina de 30 para 32% voltou a colocar o governo, o setor de biocombustíveis e a indústria automotiva em lados opostos. Após a aprovação da medida pelo Conselho Nacional de Política Energética, montadoras questionam os estudos técnicos que embasaram a decisão e defendem a realização de novos testes. A mudança foi aprovada inicialmente por um período de 180 dias, com possibilidade de prorrogação pelo mesmo prazo. Segundo o governo federal, a nova composição vai reduzir em cerca de 900 milhões de litros por ano a necessidade de importação de gasolina, além de estimular uma demanda adicional próxima de 1 bilhão de litros de etanol. Entre as maiores preocupações da indústria estão os carros antigos, veículos importados e motocicletas que operam com percentuais menores de etanol na gasolina. Em Valadares, 10 horas e 5 minutos. O Rádio Notícia volta a partir das 11 da manhã. 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A produção e apresentação são de Sávio Scarabelli. 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

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Oi, Janete, Janete e Vanessa, no bairro Vila dos Montes. Gine Geno, tô chegando pra te amar. 97 FM, agora são 10:09. Rádio Show até meio-dia.

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2: Tem coisas que a gente promete, mas não cumpre, né?

0: Leonardo e minha música, Um Sonhador. Bom dia, oi Gilda, bom dia Gilda, tá aí nos Estados Unidos, né? Tá curtindo a gente, um abração, é a filha da Dona Maria, do João Cifrânio, né? Aí na região de Jampruca, aí na cidade de Jampruca, abração pro pessoal de Trinocêncio também. Alô Yasmin, alô Larissa, turma do Córrego da Limeira, aí no Córrego da Limeira, o Zé, também a gente manda alô pra Rosiane, a Beatriz, né? Beatriz, a turma toda aí curtindo a gente. 10:28, deixa eu falar aqui da Casa do Cerqueiro, porque são 22 anos de história, tá? 22 anos de história, 22 dias de promoção. 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
4: Tô de volta! De volta, meu filho! Pega a hora aí, ó.
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4: É, eu ia colocar a vinhetinha da hora, hein? Entrou a vinheta do esporte. Deixa eu mandar um alôzão aqui pra dona Maria e eu, hein? Pra dona Maria. A nega, mãe da Letícia, aí no bairro Vitória. Oi, nega. Bom dia, Letícia, Dudu. Um abraço pra vocês aí. Pedro Cláudio de Araújo. Bom dia, PC.
6: Bom dia, Luciano. Ouvintes da 97, né? Sextou, né,
4: rapaz? Sextou, rapaz. Sexta-feira.
6: Tudo bem, graças a Deus.
4: Tudo tranquilo. Tá bom, hein? Tudo na paz, tranquilo.
6: Vamos girar o esporte.
4: Vamos lá, meu filho. Gira daqui que daqui a pouquinho você vai girar de lá. O Elias Martins esteve hoje, né?
6: É, Elias tá aí. Grande figura, né? É. Vamos iniciando aqui o giro nosso esportivo, né? Nessa sexta-feira com a Série A do Brasileiro, hein? É, voltou o Brasileirão.
4: É, tornou ontem o Vasco, hein?
6: Mascou.
4: Nós falamos junto.
6: Botafogo, Vasco. Botafogo foi no finalzinho, hein? Finalzinho, venceu o Santos.
4: Que falhas, hein? Que tiveram esses dois jogos aí, né?
6: É, mas
4: jogos
6: aí. Falha clamorosa aí na defesa do Santos ontem, né? 2-1, o Botafogo fez o dever de casa no Nilton Santos, venceu por 1-0. O Lucas Emanuel abriu o placar e Barreal deixou tudo igual, né? Tava 1-1. E o Kadir, né, definiu o garoto aos 50 minutos, né? Já nos acréscimos, numa falha aí da defesa do Santos, acabou então vencendo a partida. O Santos está agora na 16ª posição com 21 pontos, seguiu aí com os 21, e o Botafogo, né, saltou da 12ª posição para o 9º lugar com 25 pontos, hein? É. Já no Barradão, Vitória também fez o dever de casa. O Kaiser marcou o gol da equipe baiana, 1-0 para cima do Vasco. Com isso, o Vasco permanece, né, na zona de rebaixamento, 17º com 20. Já a equipe do Vitória subiu para 25 pontos e é 10ª colocada. O Brasileirão segue hoje, né, sexta-feira, então, a rodada, então, desmembrada aí, né, devido à final da Copa do Mundo. Hoje nós vamos ter um jogo atrasado da quarta rodada. É, a CBF aproveitando aí a tabela aí para colocar em dia, né? Hoje tem Bahia e Chapecoense às 7h30 da noite na Arena Fonte Nova em Salvador. E a rodada 19ª, que começou ontem, vai seguir hoje também. Então nós teremos às 20 horas Fluminense e Bragantino no Maracanã e o Mirassol recebe o Grêmio lá no interior paulista às 20 horas. Então esses dois jogos aí
4: de hoje
6: da 19ª rodada. E o Bahia vai jogar o jogo da quarta rodada, beleza? Tá entendido?
4: É, o jogo dessa 19ª rodada vai ser contra o Atlético semana que vem.
6: Isso, na próxima semana, terça-feira, então, a rodada vai seguir com Atlético e Bahia.
4: Atlético
6: 7:30,
4: e Bahia, 7:30, a 19ª rodada, vamos ter também Curitiba e Palmeiras, né?
6: Isso.
4: Esse jogo na quarta-feira.
6: Chapecoense e Flamengo às 9:30 da noite, também na quarta.
4: É, teremos São Paulo e Atlético Paranaense, Internacional e Cruzeiro, 9:30.

0: Feia.
1: Isso mesmo, né? A rodada fecha quinta-feira com Corinthians e Remo às 19h30.
0: Tá me chamando a atenção aqui, PC, o jogo do Vasco, a campanha do Vasco no Campeonato Brasileiro, nas últimas 5 partidas, perdeu 4 consecutivas.
1: É, né? Mas 4 derrotas seguidas.
0: Hein? Abre os olhos, Vascão.
1: Vascão. Tá lá, né? Na 17ª posição, zona de rebaixamento, o Vasco da Gama. A gente pula então para a Copa do Mundo, vamos lá?
0: Vamos lá, Copa do Mundo, tá chegando a hora, né?
1: Tá chegando a hora decisiva, hein? As equipes se preparando aí para a grande final no domingo e a Argentina busca aí, né, esse bicampeonato consecutivo após conquista em 2022 e o seu 4º título mundial, né? Ah, isso aí, né? Vai então encarar a Espanha, que volta a disputar em uma final após 16 anos. E busca o seu 2º caneco. Avançou para a decisão ao derrotar a França aí por 2-0. A seleção espanhola que eliminou a França também e realiza aí os últimos treinos preparatórios, né? Tanto a Argentina quanto a Espanha para essa grande final domingo, hein? Domingo então. E no intervalo, rapaz, vai ter show, né?
0: Vai ter show
1: Shakira,
0: no intervalo?
1: Vai ter shows, né?
0: Vai ser bom, hein?
1: O intervalo vai ser mais esticadinho, né? estão programando lá o intervalo aproximadamente 20 a 25
0: que
1: minutos.
0: Que isso, é a primeira vez então que eu vejo primeira no intervalo. Eu vejo no início, no fim.
1: No fim, mas vai ter um show aí no intervalo.
0: Eu pensei, né? Não sou muito fã não, viu, PC?
1: Não.
0: Vai tirar um pouquinho a concentração do primeiro tempo, segundo tempo, o esquema tarde, né, aqueles movimentos lá, né, vai demorar um pouquinho a mais, pode esfriar os jogadores.
1: mas vamos ver, né? Final, então, da Copa do Mundo, prometendo bastante aí.
0: Você vai ficar em cima do muro, PC?
1: Rapaz, as estrelas que estarão no show, hein? Ah. Ó, Madonna, Shakira, Justin Bieber, ó.
0: Oh.
1: Olha só, BTS, né? Então,
0: você tá falando inglês, show, PC?
1: Falando inglês aqui, né? Chris Martin também, né? Vai estar no espetáculo aí, no intervalo, então. Aproximadamente 20 a 25 minutos, né? Os shows, então, no intervalo da decisão.
0: No intervalo da decisão.
1: Né? Isso, então, é algo aí inédito, né? Na final da Copa do Mundo, então, tudo deferido, também a arbitragem, né? Já definida para a grande final. Vamos, né, puxando aqui, atualizando.
0: Vai puxando aí, deixa eu fazer uma pergunta. Você gostou do formato da Copa do Mundo com mais seleções este ano?
1: Gostei, né? Deu oportunidades, né, a outras equipes também a participar, então, e a tendência é que vai aumentar mais, né?
0: A gente falar, porque tá previsto aumentar, né?
1: Vai aumentar para mais seleções, né? A próxima Copa do Mundo.
0: Ampliar mais.
1: Luciano, então.
0: Quem vai apitar aí?
1: Olha o confronto decisivo, né? De domingo às 16h, lá no MetLife Stadium em Nova Jersey. O juiz principal será o eslovaco 46 anos. Ele vai ser auxiliado aí também por Tomás Klangic e o András Kovačík, né? Então, trio esloveno para a decisão da Copa, Espanha e Argentina no domingo. E amanhã nós teremos a disputa, né, do terceiro lugar em campo, então grande duelo, né? Nós teremos aí a poderosa França, né, rapaz, que ficou aí no meio do caminho.
0: França e Inglaterra.
1: Inglaterra vão disputar aí, né, o terceiro lugar. O jogo vai ser às 18h, né, hora de Brasília, e vamos acompanhar, né, aguardar então o desfecho. Girando o Cruzeiro ontem, né? 2 goleadas na preparação e para a volta ao Brasileirão. O Cruzeiro realizou 2 jogos treinos na Toca 2. Primeiro encarou o São Caetano, né? Do interior paulista, foi 9-0, rapaz. O Matheus Pereira 3 vezes, o Sinisterra, Bruno Rodrigues 2 vezes e também o Cauã Moraes e o Lucas Vidalba marcaram os gols da equipe celeste. O Arthur Jorge utilizou aí, né, todos os jogadores do elenco, mas deu prioridade nesse amistoso aí contra o São Caetano para os titulares, né? Mas também entre os reservas. E à tarde, mais um jogo treino, né? Alguns jogadores também que não atuaram pela manhã voltaram à tarde e goleou o Ipatinga, 8-1. O Arthur Jorge marcou aí também para o Cruzeiro, os gols então da partida, né? O Caio Jorge 3 vezes, Kaique Kenji 3 e Lucas Silva e Rayan marcaram os gols, então. 8-1. Eu
0: até sossego quando você falou, Arthur Jorge marcou.
1: Não, não, não.
0: Você sabe que ele entrou?
1: Ele comandou aí. Ele comandou. E, é claro, rodou o elenco, algumas peças aí que ele não usou pela manhã, né? Contra o São Caetano, jogou à tarde, então, contra o Ipatinga, foi 8-1.
0: O Donizete Mourinho, que é o treinador do Ipatinga, né?
1: É, o Donizete
0: Mourinho. Eu vi lá, trocando camisas com o treinador do Cruzeiro, bacana. Isso.
1: E, então, Cruzeiro se preparando para a volta ao Brasileirão, próxima quarta contra o Internacional. O Galo, para fechar, né? O Galo, então, segue a preparação também para o jogo contra o Bahia, terça-feira, às 19h30. E joia da base do Galo, hein? Sendo pretendida aí para o futebol europeu. Mas o Galo não pretende, no momento, negociar o jogador, o volante, o Mamed Cissé, né? O Cissé do Galo, sendo pretendido aí pelo um clube europeu, mas até então o Atlético rejeitou a oferta aí pelo jovem volante que está lá na cidade do Galo. E Luciano, hoje, né, tem Série B também, né? Rapidinho aqui, porque o América no seu calvário na Série B, hoje em campo no Independência às 19h contra o Ceará. Aliás, essa rodada, né, da Série B começou ontem. Nós tivemos o CRB vencendo no Rei Pelé o Náutico. Hoje tem mais 4 jogos e tem o Coelho contra o Ceará às 19h. Mais detalhes daqui a pouquinho, né? 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Tranquilo?
0: Terminou?
1: Passado a limpo?
0: Terminou?
1: Terminei.
0: Gosta?
1: Ó, demais a coisa.
0: De Paulo e Paulinho.
1: De Paulo e Paulinho.
0: Um abração aí pra Letícia, nega de ir no bairro Vitória. Oi, nega, mãe da Lelê, bom dia. Ô, PC, um abraço, PC.
1: Um abraço pra todos ligados a 97.
0: Bora curtir?
1: Vamos lá, PC. Valeu.

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Bruno Rosa, participação de Murilo Ruf, atriz demais. Oi, Agatha, bom dia. Tá aí no bairro Vitória, né? Aí junto com a Nega. Abração pra você, mandei alô pra Nega, mandei pra Letícia, Dudu, pro Deir. Agora vai um alôzão aí pra você, Agatha. 10h58.

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1: Olá, muito bom dia para você que nos acompanha na Mundo Melhor FM. Hoje é sexta-feira, 17 de julho de 2026. Eu sou o Sávio Scarabelli e este é o Rádio Notícia. As inscrições para o concurso público da Prefeitura de Ipatinga, no Vale do Aço, terminam hoje. Até às 16h, os interessados poderão se inscrever a uma das mais de 400 vagas para cargos de níveis médio, técnico e superior, que oferecem salários entre R$ 1.954 e R$ 13.980. Para se inscrever, é preciso acessar o site da banca organizadora do concurso público e realizar o pagamento de uma taxa que varia entre R$ 50 e R$ 88. Segundo a Prefeitura de Ipatinga, o comprovante definitivo de inscrições com data, horário e local de prova vai ser disponibilizado no dia 7 de agosto. O edital e as vagas disponíveis podem ser conferidos em radiomundomelhor.com.br. A Prefeitura de Valadares, através da Secretaria Municipal de Assistência Social, realiza amanhã uma grande força-tarefa de visitas domiciliares. A medida é urgente para reverter o bloqueio de repasses federais que hoje castiga milhares de moradores locais que dependem desses recursos. O mutirão em Governador Valadares vai acontecer mobilizando 26 profissionais em visitas domiciliares em 27 bairros. A força-tarefa atualizará os cadastros do Cade Único diretamente na residência das famílias que estão com os benefícios do Bolsa Família ou BPC suspensos há meses devido à falta de vistorias técnicas. Atualmente, mais de 14 mil famílias acompanhadas pelo Cade Único e pelo CRAS em Valadares estão com os pagamentos suspensos. Outros detalhes você confere em radiomundomelhor.com.br. Terminam hoje as inscrições para os estudantes interessados em ingressar no ensino superior por meio do Fundo de Financiamento Estudantil, o FIES. Neste ano, o Ministério da Educação oferece mais de 112 mil vagas para o programa. Só neste segundo semestre serão 44.867 vagas. O FIES é uma das principais portas de entrada para estudantes de escolas públicas no ensino superior em instituições privadas. O programa oferece financiamento integral e parcial do curso superior escolhido pelo estudante. Podem se inscrever estudantes que fizeram o Enem a partir de 2010, que obtiveram nota igual ou superior a 450 pontos, não zeraram na redação e tenham renda bruta familiar mensal de até 3 salários mínimos. Os resultados do FIES vão ser divulgados no dia 30 de julho. Para se inscrever e para tirar dúvidas, os interessados podem acessar a página do participante. Outros detalhes você confere em radiomundomelhor.com.br. O Rádio Notícia volta à 13h. 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A produção e apresentação são de Sávio Scarabelli. Bom dia.
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4: 97 FM, agora são 11:07. Bom dia pra você.
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2: 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Agora 11:25. Bora curtir a nova. Nova delas aí, ó. Maiara e Maraíza. Quem sente saudade sou eu. Essa novinha, hein? Vale a pena curtir.

0: Eduardo Costa, imagina aí o sucesso, imagina eu, 11:33. Ó, deixa eu mandar um alô aqui, ô Davidson, tá ligado com a gente, né? É o sargento brasileiro, tá na escuta aqui. Deixa eu mandar um alusão aqui, gente, ó, bom dia, meu amigo. Hoje meu neto está completando um aninho, é o Theo Pinheiro Cardoso. Eu gostaria de oferecer uma música pra ele, fica a seu critério, que Deus possa iluminar os passos dele. Um abraço, sargento brasileiro. Ô, meu amigo, sargento brasileiro, um abraço aí no seu netinho e toda a sua família, tá? Papai do céu, continue abençoando vocês aí. Ô, Theo, um aninho, que gracinha, mandaram até foto pra mim aqui, gente, ó, que gracinha, né? É o Theo completando hoje o aninho, parabéns aí, viu? Parabéns, um abraço, sargento brasileiro, toda a sua família, em especial o Theo Pinheiro Cardoso. O Theo completando aí um aninho. Ei, maravilha! 11:34, eu volto já já aqui na 97.
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0: eu já superei você. Você já foi, viu? A minha notificação preferida. Agora 11 horas e 49, reta final aqui do Rádio Show. Daqui a pouquinho, meio-dia, tem o nosso Bispo Dom Félix com a palavra do Bispo, Fé Católica, novena do Bom Pastor. Na sequência tem a Claudinha com o Clássicos e também com o Agito, né? Rádio Show tá na reta final. Vou ali rapidinho e volto pras últimas de hoje. Oi, Sirlene, tá curtindo a gente, hein? Um abraço pra você, menina.
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2: 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Amanhã. Daqui a pouquinho o nosso Bispo Dom Félix, na sequência Claudinha. Continue com a gente. Tá mundo melhor. Um abraço. Até amanhã.

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O anjo do Senhor anunciou a Maria e ela concebeu do Espírito Santo. Ave Maria, cheia de graças, o Senhor é convosco. Bendita sois vós entre as mulheres e bendito é o fruto do vosso ventre, Jesus. Santa Maria, Mãe de Deus, rogai por nós, pecadores, agora e na hora de nossa morte. Amém. Eis aqui a serva do Senhor, faça-se em mim segundo a vossa palavra. Ave Maria, cheia de graças, o Senhor é convosco. Bendita sois vós entre as mulheres, e bendito é o fruto do vosso ventre, Jesus. Santa Maria, Mãe de Deus, rogai por nós, pecadores, agora e na hora de nossa morte. Amém. E o Verbo se fez carne e habitou entre nós. Ave Maria, cheia de graças, o Senhor é convosco. Bendita sois vós entre as mulheres, e bendito é o fruto do vosso ventre, Jesus. Santa Maria, Mãe de Deus, rogai por nós, pecadores, agora e na hora de nossa morte. Amém. Rogai por nós, Santa Mãe de Deus, para que sejamos dignos das promessas de Cristo. Oremos. Infundi, Senhor, vos rogamos a vossa graça em nossos corações, para que nós, conhecendo pela anunciação do anjo a encarnação de Jesus Cristo, vosso Filho, por sua paixão e morte de cruz, cheguemos à glória da ressurreição. Pelo mesmo Cristo, nosso Senhor. Amém.

0: Louvado seja nosso Senhor Jesus Cristo. Que a graça e a paz de Deus nosso Pai e de Jesus Cristo nosso Senhor estejam com todos vocês e seus familiares. Prezados radiovintes, hoje é sexta-feira, dia 17 de julho, e a igreja celebra o bem-aventurado Inácio de Azevedo e seus companheiros mártires. E nós vamos meditar o Evangelho de Jesus Cristo segundo Mateus, capítulo 12, do versículo 1 ao 8. Naquele tempo, Jesus passou no meio de uma plantação num dia de sábado. Seus discípulos tinham fome e começaram a apanhar espigas para comer. Vendo isso, os fariseus disseram-lhe: "Olha, os teus discípulos estão fazendo o que não é permitido fazer em dia de sábado." Jesus respondeu-lhes: "Nunca lestes o que fez Davi quando ele e seus companheiros sentiram fome? Como entrou na casa de Deus e todos comeram os pães da oferenda, que nem a ele nem aos seus companheiros era permitido comer, mas unicamente aos sacerdotes? Ou nunca lestes na lei que em dia de sábado, no templo, os sacerdotes violam o sábado sem contrair culpa alguma? Ora, eu vos digo, aqui está quem é maior do que o templo. Se tivesseis compreendido o que significa quero a misericórdia e não o sacrifício, não teríeis condenado os inocentes. De fato, o Filho do Homem é Senhor do sábado." Palavra da salvação. Amados radiovintes, a advertência pontual dos fariseus torna-se compreensível se estivessem caminhando junto de Jesus e de seus discípulos. Sabe-se que só era permitido caminhar 2 quilômetros no dia de sábado. Passar no meio de uma plantação podia ser uma estratégia para encurtar o percurso. A cena, porém, tem a ver com a missão. A fome revela seu objetivo, pois a messe está madura e deve ser colhida. A resposta de Jesus, ao citar Davi e seus companheiros, o coloca com seus discípulos na dinâmica messiânica, pela qual se pode chegar ao entendimento e à vivência da lei. O foco recai sobre os versículos 6 a 8, a partir da frase "eu vos digo", da qual decorrem duas afirmações sobre a relação do Messias com o templo e com a vontade de Deus. Ele não quer sacrifícios, mas atos de misericórdia, revelando o senhorio de Jesus sobre o sábado. Oremos. Ó Deus, que escolhestes Inácio de Azevedo e seus companheiros para regarem com seu sangue as primeiras sementes do Evangelho lançadas na terra de Santa Cruz, concedei-nos para a vossa maior glória professar constantemente a fé que recebemos de nossos antepassados, por nosso Senhor Jesus Cristo, vosso Filho, na unidade do Espírito Santo. Amém. Meu abraço, amigo, que a bênção de Deus, Pai, Filho e Espírito Santo desça sobre todos vocês e permaneça para sempre. Fiquem com Deus e até daqui a pouco no programa Fé Católica.
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0: Amados irmãos, amadas irmãs, iniciamos o programa Fé Católica e a nossa catequese sobre os 5 mandamentos da Igreja. Os 5 mandamentos da Igreja Católica são normas mínimas que garantem a participação dos fiéis na vida comunitária, litúrgica e sacramental. incluem participar da missa, confessar-se, comungar, jejuar e ajudar a igreja, visando o crescimento espiritual e a comunhão. Eis os 5 mandamentos da igreja e seus respectivos significados. Primeiro, participar da missa inteira nos domingos e festas de guarda. Isto é, santificar o domingo, dia da ressurreição do Senhor, participando da Eucaristia e da comunidade. Segundo, confessar-se ao menos uma vez cada ano. Isto é, garantir a purificação da alma e a reconciliação com Deus e a Igreja, especialmente após pecados graves. Terceiro, comungar ao menos pela Páscoa da Ressurreição. Isto é, receber a Eucaristia, que é o centro da vida cristã, no tempo pascal, fortalecendo a união com Cristo. Quarto, jejuar e abster-se de carne quando manda a Igreja. Quer dizer, exercitar o controle sobre os desejos terrenos, especialmente na quarta-feira de cinzas e na sexta-feira santa. Quinto mandamento, ajudar a Igreja em suas necessidades, isto é, devolver o dízimo, contribuir com a manutenção da Igreja e o auxílio aos necessitados, expressando comunhão eclesial. Uma diferença importante: os 5 mandamentos da Igreja são normas disciplinares da instituição, enquanto os 10 mandamentos da lei de Deus, sintetizados no amor a Deus e ao próximo, são regras morais fundamentais. Meu abraço, amigo, a minha bênção, fiquem com Deus e até o próximo programa.
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0: Amados irmãos, amadas irmãs, iniciamos a Novena do Bom Pastor. Sou Dom Félix, bispo da Diocese de Governador Valadares. Sou pastor dessa porção do povo de Deus da região do Vale do Rio Doce. É com alegria, então, que nós iniciamos em nome do Pai e do Filho e do Espírito Santo. Amém. Peçamos perdão. Senhor Jesus, bom pastor, tem compaixão de nós, porque somos pecadores. Não leves em conta as nossas faltas, mas concede-nos a graça de arrependermos dos nossos pecados. Converte-nos a ti. Não nos deixes pecar. Não nos deixes cair em tentação. Livra-nos do mal e perdoa todas as nossas culpas. Amém. Façamos o nosso agradecimento. Ó Deus, nosso Pai, nós te damos graças por todo o bem que nos fizeste até agora. Nós te agradecemos pelos imensos benefícios que concedeste a todos nós, seres humanos, e a todas as outras criaturas tuas que estão no céu, na terra e em todo o universo. Por teu Filho Jesus Cristo, Senhor nosso e bom pastor, a ti, nossa ação de graças, a honra e a glória, pelos séculos dos séculos e por toda a eternidade. Amém. Ouçamos a palavra de Deus. Eu sou o bom pastor. Conheço as minhas ovelhas e elas me conhecem, assim como o Pai me conhece e eu conheço o Pai, e dou a minha vida pelas ovelhas. João 10:14. Meditemos a palavra de Deus.

Façamos agora a nossa intenção geral para alcançar a graça de perdoar as ofensas. Ó Deus de bondade, tu que não levas em conta nossas culpas, tu que perdoas a todos que te ofendem, dá-nos um coração manso e humilde, como é o coração de Jesus. Concede-nos a graça de perdoar sem restrições e sem medidas a todos que fazem o mal contra nós. Não permitas que caiamos na tentação de pagar o mal com o mal. Ensina-nos a amar nossos inimigos e a rezar com frequência pelo bem deles. Nós te pedimos por Cristo Senhor nosso. Amém. Façamos agora uma pausa para que no silêncio do nosso coração, com os olhos fixos na imagem do bom pastor, seja feito a ele o pedido de graças que desejamos receber dele por meio desta novena.

0: Oremos. Senhor Jesus, Filho de Deus e Filho de Maria, tu que és verdadeiro Deus e verdadeiro homem, tem piedade de nós. Senhor Jesus, tu que és o Cristo de Deus, tem piedade de nós. Senhor Jesus, tu que és o bom pastor, atende a nossa súplica. Rezemos uma Ave Maria, pedindo à nossa querida Mãe do Céu, que por intercessão dela, sejam recebidas as graças do bom pastor que dele esperamos obter. Ave Maria, cheia de graças, o Senhor é convosco. Bendita sois vós entre as mulheres, e bendito é o fruto do vosso ventre, Jesus. Santa Maria, Mãe de Deus, rogai por nós, pecadores, agora e na hora de nossa morte. Amém. Neste momento, nós vamos abençoar a água. Ó Deus Criador, nós te damos graças porque criaste a água para nos dar vida, saciar nossa sede, para lavar e refrescar nossos corpos, para molhar a terra e fazê-la produzir frutos que nos alimentam e sustentam. Nós te agradecemos pela água do batismo, pela qual tu nos purificas, a fim de que tenhamos uma vida limpa da sujeira do pecado e sem nenhuma mancha do mal. Nós te damos graças, porque por Jesus Cristo, que ofereceu a uma mulher samaritana e continua oferecendo a todos nós a água viva, da qual quem beber nunca mais terá sede, tu sacias a sede de todos os seres humanos. Abençoa, ó Pai, esta água que colocamos em tua presença. Concede a todos que fizerem uso dela tua proteção e a cura de suas enfermidades. Assim como pela passagem dos hebreus pelas águas do Mar Vermelho, tu os libertaste da escravidão do Egito, a todos que usarem desta água, livra-os de todos os males. Nós te damos graças e te pedimos por Jesus Cristo, Senhor nosso. Amém. Façamos agora a nossa consagração ao bom pastor. Ó bom pastor, nós te consagramos toda a nossa vida. A ti confiamos nossas famílias e nossos amigos. Tudo que temos e tudo que somos entregamos a ti. Tu és a fonte da vida. De ti procedem a cura e a libertação de todos os males. Tu és nossa luz e salvação. Queremos ser tuas ovelhas e pertencermos para sempre ao teu rebanho, pois junto de ti encontramos acolhida, paz e segurança. De todos os temores, tu sempre nos livras. Em ti pomos toda a nossa esperança, pois quem em ti espera jamais será decepcionado. Bom e eterno pastor, seguindo a ti com fidelidade, sabemos que após nossa peregrinação neste mundo, seremos recebidos por ti no céu. Lá, conforme tua promessa, viveremos para sempre contigo e teremos a felicidade eterna. Amém. Rezemos juntos a oração que o Senhor nos ensinou, através da qual nós chamamos a Deus de Pai e nos comprometemos a viver como irmãos e irmãs. Pai nosso que estais nos céus, santificado seja o vosso nome. Venha a nós o vosso reino. Seja feita a vossa vontade, assim na terra como no céu. O pão nosso de cada dia nos dai hoje. Perdoai-nos as nossas ofensas, assim como nós perdoamos a quem nos tem ofendido. E não nos deixeis cair em tentação, mas livrai-nos do mal. Amém. Recebamos agora a bênção do bom pastor. Que o bom pastor nos olhe com amor, traga luz aos nossos olhos e serenidade para o nosso coração. Amém. Que o bom pastor nos abrace agora com ternura, de modo que sintamos o afeto do seu divino coração. Amém. Que o bom pastor seja nosso guia, nos faça conhecer sua estrada, nos conduza e conduza nossas famílias pelos caminhos da paz e da felicidade. Amém. Ao bom pastor, a honra, a glória e o louvor para sempre. Amém. Que a bênção de Deus, Todo-Poderoso e rico em misericórdia, Pai, Filho e Espírito Santo, desça sobre todos nós e permaneça para sempre. Amém. Fiquem com Deus.
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3: Muito bem, meio-dia e 23. Sextou, 17 de julho de 2026. Bora, gente! A turma da tarde vai rolar pra você só modão, na sua melhor programação. 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A primeira da sequência já trazendo muita, muita, muita emoção. Ao som de Chico Rei, Paraná. Canto.

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Tivemos dobradinha com Christian Ralph, Chora Peito e também Amargurado. Daqui a pouquinho vai rolar pra você a música em forma de poesia. Ah, tem a nossa reflexão do dia também. Já, aqui na 97.

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3: 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Se você falou do outro lado que o nome da música é Perdoa. Clássicos 97, a música em forma de poesia traz Mato Grosso e Matias. Perdoa.

0: 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Ah, finalizamos aí com Rick Renner, tivemos dobradinha 97 com ele. Ah, Ela é Demais, Dessa Estrada. Passou por aqui também Leandro e Leonardo, Pensa em Mim. E a música em forma de poesia. Nós trouxemos hoje Mato Grosso e Matias, Perdoa. Falar que nós estamos ao vivo pelo Instagram, já cumprimentando aí o Isaac, né? A Vanésia Martins, a Betânia Costa, a Márcia, né? Flor de Lins, sextou, né, Márcia? Sextou, papai. Ótima tarde pro Valdeir também. E a nossa reflexão já chega por aqui, a nossa...
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0: E aí, pessoal, como é que tá o seu dia? Como é que tá a sua tarde? Tá de boa? Tá na sintonia da 97 Mundo Melhor? Com certeza, né? A Rádio Sertaneja do Leste Minas, a rádio das grandes e melhores promoções para você. Maravilha! Vamos juntos aí com mais uma reflexão do dia. E já mandar aí um salve, salve todo especial para a galera que está nos acompanhando, acompanhando a rádio. Siga a 97 nas suas redes sociais. E também os autores da Mundo Melhor FM. Combinado assim? Então, gente. Nossa reflexão do dia. De hoje, hein? Muito bacana. Tem dias em que o céu amanhece cinza e a vida parece esquecer de abrir as janelas de luz. Mas é nessas horas que a alma aprende um segredo bonito. A claridade que nasce por dentro. A claridade que nasce por dentro. E ainda que o coração caminhe devagar, a fé continua acendendo pequenas lanternas no caminho. Talvez seja isso, a esperança, né? Esse jeito silencioso de continuar acreditando, mesmo quando o cansaço senta ao lado e o mundo parece pesado demais. Porque quem carrega a luz na alma nunca atravessa a escuridão sozinho, né? Tem sempre ali do lado Deus, né? Estendendo a mão a toda hora, a todo momento. E que tenhamos essa certeza, né? E um final de semana assim maravilhoso e que a gente não perca nunca a nossa esperança, a nossa fé, que com certeza dias melhores virão para mim, para você e para todos nós, certamente, tá? Eu volto já trazendo muito sucesso no Agito 97 daqui a pouquinho, mas é hora de você ficar muito bem informado e a gente fala já.
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0: 97 FM, 1:06. Boa tarde.
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1: Olá, boa tarde. Hoje é sexta-feira, dia 17 de julho de 2026. Eu sou Sávio Scarabelli e este é o Rádio Notícia. As inscrições para o concurso público da Prefeitura de Ipatinga, no Vale do Aço, terminam hoje. Até às 16h, os interessados poderão se inscrever a uma das mais de 400 vagas para cargos de níveis médio, técnico e superior, que oferecem salários entre R$ 1.954 e R$ 13.980. Para se inscrever, é preciso acessar o site da banca organizadora do concurso público e realizar o pagamento de uma taxa que varia entre R$ 50 e R$ 88. Segundo a Prefeitura de Ipatinga, o comprovante definitivo de inscrições, com data, horário e local de prova, vai ser disponibilizado no dia 7 de agosto. O edital e as vagas disponíveis podem ser conferidos em radiomundomelhor.com.br. A Prefeitura de Valadares, através da Secretaria Municipal de Assistência Social, realiza amanhã uma grande força-tarefa de visitas domiciliares. A medida é urgente para reverter o bloqueio de repasses federais que hoje castiga milhares de moradores locais que dependem desses recursos. O mutirão em Governador Valadares vai acontecer mobilizando 26 profissionais em visitas domiciliares em 27 bairros. A força-tarefa atualizará os cadastros do Cade Único diretamente na residência das famílias que estão com os benefícios do Bolsa Família ou BPC suspensos há meses devido à falta de vistorias técnicas. Atualmente, mais de 14 mil famílias acompanhadas pelo Cade Único e pelo CRAS em Valadares estão com os pagamentos suspensos. Outros detalhes você confere em radiomundomelhor.com.br. Terminam hoje as inscrições para os estudantes interessados em ingressar no ensino superior por meio do Fundo de Financiamento Estudantil, o FIES. Neste ano, o Ministério da Educação oferece mais de 112 mil vagas para o programa. Só neste segundo semestre, serão 44.867 vagas. O FIES é uma das principais portas de entrada para estudantes de escolas públicas no ensino superior em instituições privadas. O programa oferece financiamento integral e parcial do curso superior escolhido pelo estudante. Podem se inscrever estudantes que fizeram o Enem a partir de 2010, que obtiveram nota igual ou superior a 450 pontos, não zeraram na redação e tenham renda bruta familiar mensal de até 3 salários mínimos. Os resultados do FIES vão ser divulgados no dia 30 de julho. Para se inscrever e para tirar dúvidas, os interessados podem acessar a página do participante. Outros detalhes você confere em radiomundomelhor.com.br. O Rádio Notícia volta em uma hora. A produção e apresentação são de Sávio Scarabelli. Outras notícias em nossas redes sociais e no site radiomundomelhor.com.br. Boa tarde.
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já vai começar a partir de agora então o Agito 97, sextou, juntos até as 4 da tarde, aqui na 97, Mundo Melhor, Rádio Sertanejo das Minas. E a gente já traz a primeira de hoje, e também dobradinha 97 pra você com o Thierry.

0: Oba, 97, fechamos aí com o Natan, Olhos de Café, passou por aqui também, Thales Lessa, Bruno, cadê seu namorado, moça? Thierry, em Dobradinha, 97, com a participação aí da Marília, hackearam e até conhecer você.
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0: Uma salva de palmas, Murilo Ru.
1: Valeu, Goiânia. Que delícia,
2: tamo
1: cara,
2: junto.
1: Tem que respeitar.
0: Que é isso?
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4: 97 FM, faltando 16 para as 2. Lucas e Felipe, homenagem Dia dos Pais.

já do leste de Minas, valeu? Lembrando aí que a partir das 3 é você que comanda a programação. Como? Através do WhatsApp 999-891977. Corre lá, deixa o seu pedido musical, fala seu nome, é claro, de onde você está falando e a música que você está afim de ouvir. Funciona assim, ó.

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1: Boa tarde para você ligado na Rádio Mundo Melhor, chegando com mais uma edição do Rádio Notícia nesta sexta-feira, 17 de julho de 2026. O aumento da mistura obrigatória de etanol anidro na gasolina de 30% para 32% continua gerando debate entre o governo, o setor de biocombustíveis e a indústria automotiva. Depois da aprovação da medida pelo Conselho Nacional de Política Energética, montadoras passaram a questionar os estudos técnicos que embasaram a decisão e defendem a realização de novos testes antes da adoção definitiva da mudança. A nova mistura foi autorizada inicialmente por um período de 180 dias, com possibilidade de prorrogação por mais 6 meses. Segundo o governo federal, a medida deve reduzir em cerca de 900 milhões de litros por ano a necessidade de importação de gasolina e aumentar a demanda por etanol em aproximadamente 1 bilhão de litros anuais. Já a indústria automotiva demonstra preocupação principalmente com veículos mais antigos, modelos importados e motocicletas que foram projetados para funcionar com uma proporção menor de etanol na gasolina. Segundo o setor, pode exigir novas avaliações técnicas. Confira agora a previsão do tempo para esta sexta-feira, 17 de julho, em todo o leste mineiro.
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1: A sexta-feira vai ser de sol com algumas nuvens e previsão de chuva leve, segundo o Climatempo. Em Santa Rita de Minas, a mínima prevista de 11 e a máxima 20 graus. Em Carlos Chagas, mínima de 15 e máxima 25 graus. Já em Valadares, mínima prevista de 15 e máxima 26 graus. O Campeonato Brasileiro voltou com emoção depois da pausa para a Copa do Mundo. Na abertura da 19ª rodada, o Botafogo venceu o Santos por 2-1 no estádio Nilton Santos. Lucas Emanuel abriu o placar. Barreal empatou para o Peixe, mas Kadir garantiu a vitória carioca nos acréscimos do segundo tempo. Com o resultado, o Botafogo chegou aos 25 pontos e assumiu a 9ª colocação. Já o Santos segue em 16º lugar com 21 pontos. No Barradão, em Salvador, o Vitória derrotou o Vasco por 1-0 com gol de Kaiser. O time baiano também alcançou 25 pontos e subiu para a 10ª colocação. Já o Vasco permanece na zona de rebaixamento com 20 pontos na 17ª posição. Nesta sexta-feira, o Brasileirão tem um jogo atrasado da 4ª rodada. Bahia e Chapecoense jogam às 7h30 da noite na Arena Fonte Nova, em Salvador. Pela sequência da 19ª rodada, hoje ainda tem Fluminense e Bragantino no Maracanã, além de Mirassol e Grêmio, ambos às 8 da noite. A rodada será completada na próxima semana, com os destaques para Atlético Mineiro e Bahia, Internacional e Cruzeiro, Chapecoense e Flamengo, São Paulo e Atlético Paranaense, Coritiba e Palmeiras, além de Corinthians e Remo. O Rádio Notícia volta com mais informações em uma hora. Produção e apresentação Pedro Cláudio. 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
4: 97 FM, 2:05. Boa tarde.
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Até as 4 vamos juntos aqui na sua melhor programação. Agito 97. Léo Nascimento, Como um Suspiro.

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10: 97 FM, agora 2h24. Diego Arnaldo, regras.

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2: 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A gente traz agora Felipe Araújo. Tem participação de Ferrugem, Atrasadinha.

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3: Olá, boa tarde, ouvinte da Mundo Melhor. Hoje é sexta-feira, 17 de julho de 2026. Eu sou Igor França e essa é mais uma edição do Rádio Notícias. O prefeito de Governador Valadares, José Bonifácio Mourão, do PL, impulsou o novo secretário de Desenvolvimento, Ciência e Tecnologia e Inovação. Fernando Pascoal assumiu o cargo nesta semana. Com a mudança, Samuel Sabá responde agora exclusivamente pela Secretaria de Governo. O prefeito destacou a experiência de Pascoal, que já comandou a Secretaria de Fazenda. O novo secretário afirmou que assume o desafio com o compromisso de fortalecer as políticas de tecnologia para gerar oportunidades e impulsionar o crescimento do município. Samuel Sabá ressaltou que a chegada do novo titular garante continuidade dos projetos. Além disso, o secretário de governo destacou que a prioridade da Secretaria de Desenvolvimento continua sendo a atração de investimentos para ampliar os empregos e a renda em Governador Valadares. A corrida para o governo de Minas ainda segue com uma lista grande de pré-candidatos. Os partidos têm até o dia 5 de agosto para homologar as candidaturas oficiais. Entre as principais forças políticas, o atual governador, Matheus Simões, está confirmado que concorrerá pelo PSD. Já o senador Cleitinho Azevedo, do Republicanos, lidera as pesquisas, mas anunciou que só define o futuro em agosto. O ex-prefeito de Belo Horizonte, Alexandre Calil, também sinalizou que disputará o cargo pelo PDT. Na base do governo federal, o PT estuda o nome do deputado Patros Ananias. Gabriel Azevedo, do MDB, e Jarbas Soares Júnior, do PSB, também se apresentam como pré-candidatos. Novas regras para publicidade de apostas online, conhecidas como bets, começam a valer em todo o país nesta sexta-feira. De acordo com o Ministério da Fazenda, toda propaganda de aposta deve trazer agora um alerta obrigatório informando sobre os riscos de dependência e prejuízos financeiros. A frase de advertência precisa ocupar pelo menos 10% do tamanho do anúncio. Além disso, a portaria proíbe propagandas que prometem ganhos certos ou tentem influenciar o apostador com análises técnicas. Outra regra vigente é que veículos de comunicação estão proibidos de divulgar marcas não autorizadas a operar no mercado. A medida tenta conter os impactos e os estímulos a vícios de apostas online no país. Com a apresentação de Igor França, o Rádio Notícia volta em uma hora. Outras notícias em nossas redes sociais e também no nosso site, radiomundomelhor.com.br. Boa tarde.
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5: 97 FM 3 e 7, boa tarde.
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Sertanejo do Leste de Minas, sim, até às 16h, tem o Agito pra você. E a partir de agora, você, ouvinte 97, comanda a nossa programação através do 999-89-1977. Eu já começo atendendo aí a Márcia Pinho, do Bar de Lourdes, mandando salve, salve pro Nilton no centro. É, pros filhos também, que estão na sintonia da 97, valeu. Ela pede a música aí do Henrique e Juliana, Maior Saudade, é a primeira da sequência. Manda um salve, salve pro Tico da cidade de Ipatinga, mandando um abraço pro Rodrigo Lima. Ah, também os irmãos do Mercado Municipal, Luciano Rocha e o Maurílio Rocha. E a todo o pessoal da cidade de Ipatinga também. Manda um salve, salve ao Valdeci em São João do Itapinuã. Ele tá pedindo a música do Eduardo Costa, Pele, Alma, Coração, na sequência. Salve, salve pra Lucinete, do bairro Kennedy, também super ligada na programação. Henrique Juliano, A Maior Saudade.

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Salve, salve pro Serginho do bairro Turmalina, tá super ligado na programação. Abração. O Geraldo Pereira em São Félix de Minas, pedindo a música do Amado Batista, oferecendo ao sobrinho Bruno Mendes, que mora em Jampruca. Ah, pra filha Angélica Mendes, que mora em Corvo dos Andrades, São Félix de Minas. Manda um salve, salve pro Alex Alves também, pro Wilson do Viático, São Geraldo da Piedade, Zé Maria na Fazenda, Rocinha. Ótima tarde. Salve, salve pro Valdeci, em São José de Itapinuã. Simbora então. Amado Batista, eu sou seu fã.

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mundo melhor, manda um salve, salve aí pra Maria Rosa e o Matuzinho, né? Marido Matuza, Maria Rosa, no Mirante, ao Edson Quirino, Sobralha. Salve, salve aí pra o Aleph Júnior de Alpercata, Marquinhos, a Vilma, Adriele, a Adriana, Arielle, Amanda, Joyce, Patrícia, a todos no Home Center, em Alpercata, Douglas e Tiara, Jairo do bairro Santo Antônio também tá super ligado, tá na sintonia oferecendo pra Alícia, do J Planejados, Suculento também de Santa Helena, Eliane de Marilac, super ligada na programação, pedindo aí a Fátima Leão. E tá chegando por aqui, Luan Santana, tudo o que você quiser.

a gente manda agora salve, salve pro Simval. Ele mora, Simval Monte, em New Jersey, nos Estados Unidos. Gostaria de mandar um beijo pra Sofia Gabriele Clemente da Silva. Falar que amo muito e estou ligado na melhor, né? Mundo Melhor 97, a número 1 aqui na América também. Abração aí do Simval. Valeu, Simval. Augusto também tá na sintonia. O Farson pedindo a música do Zezé de Camargo e Luciano, É o Amor. Quero mandar essa música pro Maurício, que tá super ligado na programação. Ótima tarde aí pra Daiane, pra Joseph, oferecendo pra toda a equipe 97. Zezé de Camargo e Luciano.

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5: 97 FM, faltando 6 para as 4, daqui a pouquinho, a partir das 4, assume o comando ele, Pedro Dantas, e o Circuito Sertanejo, e eu,
6: Cláudia Regina!
5: De volta amanhã, a partir do meio-dia 25, com Clássicos 97, Agito 97, tarde maravilhosa para você, sextou, continue aqui sempre, 97 Mundo Melhor, a saideira com o Zé Felipe, beijão para você, fui! Você...

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1: Olá, boa tarde, ouvinte da Mundo Melhor. Hoje é sexta-feira, 17 de julho de 2026. Eu sou Igor França e essa é mais uma edição do Rádio Notícia. A fatura da conta de água para os moradores de Governador Valadares vai mudar de formato a partir do mês de agosto. De acordo com a concessionária Águas de Valadares, o novo modelo atende a diretrizes fiscais nacionais. A mudança não altera as tarifas e não representa a criação de novos impostos. O novo formato da conta inclui um segundo QR Code que permite acessar a nota fiscal eletrônica direto pelo celular. O primeiro código continua valendo normalmente para os pagamentos via Pix. Segundo a concessionária, a atualização traz mais segurança e transparência sem qualquer impacto no bolso do consumidor. Em caso de dúvidas, o morador pode ligar ou enviar mensagem pelo WhatsApp para o número 0800 321 3001. O atendimento também acontece na loja física, no centro de Governador Valadares. O Tribunal Superior Eleitoral assinou um acordo com as principais empresas de tecnologia para combater a desinformação nas eleições de outubro. A parceria envolve redes sociais e criadoras de ferramentas de inteligência artificial. O objetivo principal é conter boatos que ataquem as urnas e também impedir o uso ilegal de montagens que manipulem imagens e vozes de candidatos. Segundo o tribunal, as plataformas que não retirarem perfis falsos e postagens criminosas do ar poderão sofrer punições da justiça. Além disso, os sistemas de tecnologia estão proibidos de sugerir candidatos para a votação. O eleitor vai às urnas no dia 4 de outubro para escolher deputados, senadores, governadores e presidente. O segundo turno está marcado para o dia 25 de outubro, caso nenhum candidato consiga a maioria dos votos válidos. O Congresso Nacional entra em recesso a partir dessa sexta-feira e deixa pautas importantes para o segundo semestre. Entre os projetos que ficaram pendentes está a proposta que extingue a escala de trabalho 6x1. O texto que reduz a jornada para 40 horas semanais aguarda o envio para comissões do Senado. Outro tema adiado na Câmara dos Deputados foi o projeto que criminaliza a misoginia, equiparando o ódio contra mulheres ao crime de racismo. Os parlamentares também não votaram a ampliação do limite de faturamento para o microempreendedor individual. A proposta aumenta o teto do MEI para R$ 140 mil por ano, mas enfrenta resistência da equipe econômica do governo. Os trabalhos do Legislativo devem ser retomados em agosto, em meio às articulações para as eleições em outubro. Com a apresentação de Igor França, o Rádio Notícia volta em uma hora. 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
4: Agora 4:05. Boa tarde.
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2: É isso, tá agora, tá no ar o Circuito Sertanejo a partir das 4 horas, agora são 4 horas e 9 minutos, até as 8 horas, às 20 horas, tô aqui ligadinho com você. Pra quem não me conhece, eu sou o Pedro Dantas, estou aqui agora nos controles do Circuito Sertanejo e hoje, sexta-feira, dia 17/7, hein, pessoal? Sextou no melhor modelo possível aqui com a gente no Circuito Sertanejo, então se prepara que até as 8 horas tem muita música boa, muita música animada pra animar o seu sextou, pessoal. E não se esqueça, já manda sua mensagem, a sua interação, seu pedido de música, o seu abraço aqui no nosso WhatsApp, no 33999891977. Então, fica comigo, interage comigo aqui no nosso WhatsApp. Eu preciso da sua companhia aqui. O Circuito Sertanejo, sem a interação de vocês, sem a companhia de cada um que tá aí escutando a gente, não faz... não é tão bom quanto, né? Porque... o Circuito Sertanejo é melhor com nossos ouvintes, pessoal. Então, mande a sua mensagem, a sua interação. Fica comigo até as 8 horas. Tem muita música boa, muita informação, muita interação. Então, sem mais enrolação, vamos de música. 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Então, já pra começar a sexta-feira animada, lá em cima, com um ânimo alto astral, vamos de Country Beat, Pampa. Daqui a pouquinho eu tô de volta com o Circuito Sertanejo.
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13: Agora 4:21, boa tarde.

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1: É isso, tamo aqui na Sertaneja do Leste de Minas, a 97 FM. E você que tá ligadinho aqui, tá ligado no Circuito Sertanejo. Pessoal, passando aqui rapidinho só pra avisar que daqui a pouquinho, a partir das 5 horas, serão somente as pedidas por vocês aqui no nosso WhatsApp. Então não perca tempo, já manda sua mensagem, mande o seu pedido de música no 33999891977, que daqui a pouquinho, a partir das 5 horas até as 18, é só as pedidas por vocês. Pessoal, um monte de gente já garantiu o seu pedido de música aqui. O Marco Júnior lá do Vitória, a Rosário de Joanésia também já mandou mensagem. O Jefferson Ferreira lá de Itaiomim já tá ligadinho aqui. A Nenzinha, o Quirino, o Matozinho, a Neném, todo mundo ligadinho aqui. Então não perca seu tempo, já manda o seu pedido de música. Talvez eu não consiga passar todas durante esse horário, mas até as 8 horas tem muito tempo ainda, pessoal. Nós vamos para um rápido intervalo comercial e daqui a pouquinho a gente volta com mais no Circuito Sertanejo. São 4 horas e 33 e o Circuito Sertanejo tá só começando.
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0: Agora faltando apenas 10 minutos para as 5 da tarde, pessoal, continua ligadinho aqui no Circuito Sertanejo, que a partir das 5 horas terá muita música boa. Muita gente perguntando aqui quem é esse locutor novo e tudo mais, cadê o Venado? Gente, o Venado está na parte da manhã agora, nos controles do Rádio Show. Então, quem ainda gosta muito do Venades, a partir de amanhã, 8 da manhã, o Venades vai estar aqui ligadinho na 97 FM. Mas eu continuo aqui às 4, então não é porque o Venades não tá aqui que eu não sou também. Sou bom também. Vai continuar aí que daqui a pouquinho tem muita música boa, muita interação. Manda sua mensagem aqui no nosso WhatsApp, que a partir das 5 horas serão somente as pedidas por vocês aqui no nosso WhatsApp, pessoal. Fica agora com a sequência de música, logo mais tem o Rádio Notícia e daqui a pouquinho a gente volta com mais música no Circuito Sertanejo.
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3: Boa tarde para você ligado na Rádio Mundo Melhor, chegando com mais uma edição do Rádio Notícia nesta sexta-feira, 17 de julho de 2026. A Prefeitura de Governador Valadares, por meio da Secretaria Municipal de Assistência Social, realiza neste sábado uma grande força-tarefa de visitas domiciliares. A medida é urgente para reverter o bloqueio de repasses federais que hoje castiga milhares de moradores locais que dependem desses recursos para sobreviver. O mutirão em Valadares acontecerá neste sábado, mobilizando 26 profissionais em visitas domiciliares em 27 bairros. A força-tarefa atualizará os cadastros do Cade Único diretamente na residência das famílias que estão com os benefícios do Bolsa Família ou BPC suspensos há meses devido à falta de vistorias técnicas. Atualmente, mais de 14 mil famílias acompanhadas pelo Cadastro Único, Cade Único e

0: é problema.
1: Volta aqui no Circuito Sertanejo, você acabou de ouvir sucesso da Elis Just Cowgirl. Quando eu digo pra todos vocês, todos os nossos ouvintes que estão aqui acompanhando ligadinho no Circuito Sertanejo, tocou também Rick Renner, ela é demais. Essa quem pediu foi a dona Lucinéia lá de São José da Cássia, que dedica pra todos os seus netos, o seu esposo, seus filhos e seus netos que estão fora do país, que estão lá nos Estados Unidos. 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Nós vamos para um breve intervalo comercial e daqui a pouquinho a gente volta com mais música das pedidas por vocês aqui no nosso WhatsApp. Então corre que ainda dá tempo até às 18 horas. Para quem quer pedir, o telefone e o WhatsApp é o 339-9989-1977. Agora são 5 horas e 17 minutos e daqui a pouquinho a gente tá de volta no Circuito Sertanejo.

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0: Estamos de volta aqui com o Circuito Sertanejo, na Sertaneja do Leste de Minas. Você que estava ligadinho na nossa programação, acabou de acompanhar Zé Neto e Cristiano, Janelinha, Jorge e Matheus, Vou Fazer Pirraça e Matheus e Cauã, A Nossa Praia. Essa do Matheus e Cauã eu dedico pro Júnior, lá do bairro Vitória, que tá sempre ligadinho com a gente aqui. Ah, do Jorge e Matheus, Vou Fazer Pirraça, eu dedico para minha grande amada, que está nos acompanhando lá de casa, cuidando da nossa casa e mantendo ela quentinha, que daqui a pouquinho eu tô chegando nesse frio, rapaz, que tá fazendo, você tá doido. E também Zé Neto e Cristiano, Janelinha, essa é o que eu dedico pra nossa menor aprendiz que trabalha aqui na rádio. Ela gosta dessa música, sempre que eu tô, que ela tá por aqui, ela me pede, então hoje ela não está, mas eu toquei pra ela mesmo assim. 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Nós vamos para um breve intervalo comercial. Daqui a pouquinho tem mais música, mais das pedidas por vocês aqui no nosso WhatsApp. Logo mais tem a palavra do bispo e logo após o nosso bispo eu volto com mais aqui no Circuito Sertanejo. 97
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0: Agora 5:52, boa tarde.

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O anjo do Senhor anunciou a Maria, e ela concebeu do Espírito Santo. Ave Maria, cheia de graças, o Senhor é convosco. Bendita sois vós entre as mulheres, e bendito é o fruto do vosso ventre, Jesus. Santa Maria, Mãe de Deus, rogai por nós, pecadores, agora e na hora de nossa morte. Amém. Eis aqui a serva do Senhor, faça-se em mim segundo a vossa palavra. Ave Maria, cheia de graças, o Senhor é convosco. Bendita sois vós entre as mulheres, e bendito é o fruto do vosso ventre, Jesus. Santa Maria, Mãe de Deus, rogai por nós, pecadores, agora e na hora de nossa morte. Amém. E o Verbo se fez carne e habitou entre nós. Ave Maria, cheia de graças, o Senhor é convosco. Bendita sois vós entre as mulheres, e bendito é o fruto do vosso ventre, Jesus. Santa Maria, Mãe de Deus, rogai por nós, pecadores, agora e na hora de nossa morte. Amém. Rogai por nós, Santa Mãe de Deus, para que sejamos dignos das promessas de Cristo. Oremos. Infundi, Senhor, vos rogamos a vossa graça em nossos corações, para que nós, conhecendo pela anunciação do anjo a encarnação de Jesus Cristo, vosso Filho, por sua paixão e morte de cruz, cheguemos à glória da ressurreição. Pelo mesmo Cristo, nosso Senhor. Amém.

0: Louvado seja nosso Senhor Jesus Cristo. Que a graça e a paz de Deus nosso Pai e de Jesus Cristo nosso Senhor estejam com todos vocês e seus familiares. Prezados radiovintes, hoje é sexta-feira, dia 17 de julho, e a igreja celebra o bem-aventurado Inácio de Azevedo e seus companheiros mártires. E nós vamos meditar o Evangelho de Jesus Cristo segundo Mateus, capítulo 12, do versículo 1 ao 8. Naquele tempo, Jesus passou no meio de uma plantação num dia de sábado. Seus discípulos tinham fome e começaram a apanhar espigas para comer. Vendo isso, os fariseus disseram-lhe: "Olha, os teus discípulos estão fazendo o que não é permitido fazer em dia de sábado." Jesus respondeu-lhes: "Nunca lestes o que fez Davi quando ele e seus companheiros sentiram fome? Como entrou na casa de Deus e todos comeram os pães da oferenda, que nem a ele nem aos seus companheiros era permitido comer, mas unicamente aos sacerdotes? Ou nunca lestes da lei que em dia de sábado, no templo, os sacerdotes violam o sábado sem contrair culpa alguma? Ora, eu vos digo, aqui está quem é maior do que o templo. Se tivésseis compreendido o que significa quero a misericórdia e não o sacrifício, não teríeis condenado os inocentes. De fato, o Filho do Homem é Senhor do sábado." Palavra da salvação. Amados radiovintes, a advertência pontual dos fariseus torna-se compreensível se estivessem caminhando junto de Jesus e de seus discípulos. Sabe-se que só era permitido caminhar 2 quilômetros no dia de sábado. Passar no meio de uma plantação podia ser uma estratégia para encurtar o percurso. A cena, porém, tem a ver com a missão. A fome revela seu objetivo, pois a messe está madura e deve ser colhida. A resposta de Jesus, ao citar Davi e seus companheiros, o coloca com seus discípulos na dinâmica messiânica, pela qual se pode chegar ao entendimento e à vivência da lei. O foco recai sobre os versículos 6 a 8, a partir da frase "eu vos digo", da qual decorrem duas afirmações sobre a relação do Messias com o templo e com a vontade de Deus. Ele não quer sacrifícios, mas atos de misericórdia, revelando o senhorio de Jesus sobre o sábado. Oremos. Ó Deus, que escolhestes Inácio de Azevedo e seus companheiros para regarem com seu sangue as primeiras sementes do Evangelho lançadas na terra de Santa Cruz, concedei-nos para a vossa maior glória professar constantemente a fé que recebemos de nossos antepassados. Por nosso Senhor Jesus Cristo, vosso Filho, na unidade do Espírito Santo. Amém. Meu abraço, amigo, que a bênção de Deus, Pai, Filho e Espírito Santo desça sobre todos vocês e permaneça para sempre. Fiquem com Deus e até daqui a pouco no programa Fé Católica.
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0: Amados irmãos, amadas irmãs, iniciamos o programa Fé Católica e a nossa catequese sobre os 5 mandamentos da Igreja. Os 5 mandamentos da Igreja Católica são normas mínimas que garantem a participação dos fiéis na vida comunitária, litúrgica e sacramental. incluem participar da missa, confessar-se, comungar, jejuar e ajudar a igreja, visando o crescimento espiritual e a comunhão. Eis os 5 mandamentos da igreja e seus respectivos significados. Primeiro, participar da missa inteira nos domingos e festas de guarda. Isto é, santificar o domingo, dia da ressurreição do Senhor, participando da Eucaristia e da comunidade. Segundo, confessar-se ao menos uma vez cada ano. Isto é, garantir a purificação da alma e a reconciliação com Deus e a Igreja, especialmente após pecados graves. Terceiro, comungar ao menos pela Páscoa da Ressurreição. Isto é, receber a Eucaristia, que é o centro da vida cristã, no tempo pascal, fortalecendo a união com Cristo. Quarto, jejuar e abster-se de carne quando manda a Igreja. Quer dizer, exercitar o controle sobre os desejos terrenos, especialmente na quarta-feira de cinzas e na sexta-feira santa. Quinto mandamento, ajudar a igreja em suas necessidades, isto é, devolver o dízimo, contribuir com a manutenção da igreja e o auxílio aos necessitados, expressando comunhão eclesial. Uma diferença importante: os 5 mandamentos da igreja são normas disciplinares da instituição, enquanto os 10 mandamentos da lei de Deus, sintetizados no amor a Deus e ao próximo, são regras morais fundamentais. Meu abraço, amigo, a minha bênção, fiquem com Deus e até o próximo programa.
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0: Amados irmãos, amadas irmãs, iniciamos a Novena do Bom Pastor. Sou Dom Félix, bispo da Diocese de Governador Valadares. Sou pastor dessa porção do povo de Deus da região do Vale do Rio Doce. É com alegria, então, que nós iniciamos em nome do Pai e do Filho e do Espírito Santo. Amém. Peçamos perdão. Senhor Jesus, bom pastor, tem compaixão de nós, porque somos pecadores. Não leves em conta as nossas faltas, mas concede-nos a graça de arrepender-nos dos nossos pecados. Converte-nos a ti. Não nos deixes pecar. Não nos deixes cair em tentação. Livra-nos do mal e perdoa todas as nossas culpas. Amém. Façamos o nosso agradecimento. Ó Deus, nosso Pai, nós te damos graças por todo o bem que nos fizeste até agora. Nós te agradecemos pelos imensos benefícios que concedeste a todos nós, seres humanos, e a todas as outras criaturas tuas que estão no céu, na terra e em todo o universo. Por teu Filho Jesus Cristo, Senhor nosso e bom pastor, a ti, nossa ação de graças, a honra e a glória, pelos séculos dos séculos e por toda a eternidade. Amém. Ouçamos a palavra de Deus. Eu sou o bom pastor. Conheço as minhas ovelhas e elas me conhecem, assim como o Pai me conhece e eu conheço o Pai, e dou a minha vida pelas ovelhas. João 10:14. Meditemos a palavra de Deus.

Façamos agora a nossa intenção geral para alcançar a graça de perdoar as ofensas. Ó Deus de bondade, tu que não levas em conta nossas culpas, tu que perdoas a todos que te ofendem, dá-nos um coração manso e humilde, como é o coração de Jesus. Concede-nos a graça de perdoar sem restrições e sem medidas a todos que fazem o mal contra nós. Não permitas que caiamos na tentação de pagar o mal com o mal. Ensina-nos a amar nossos inimigos e a rezar com frequência pelo bem deles. Nós te pedimos por Cristo Senhor nosso. Amém. Façamos agora uma pausa para que no silêncio do nosso coração, com os olhos fixos na imagem do bom pastor, seja feito a ele o pedido de graças que desejamos receber dele por meio desta novena.

0: Oremos. Senhor Jesus, Filho de Deus e Filho de Maria, tu que és verdadeiro Deus e verdadeiro homem, tem piedade de nós. Senhor Jesus, tu que és o Cristo de Deus, tem piedade de nós. Senhor Jesus, tu que és o bom pastor, atende a nossa súplica. Rezemos uma Ave Maria, pedindo à nossa querida Mãe do Céu que, por intercessão dela, sejam recebidas as graças do bom pastor que dele esperamos obter. Ave Maria, cheia de graças, o Senhor é convosco. Bendita sois vós entre as mulheres, e bendito é o fruto do vosso ventre, Jesus. Santa Maria, Mãe de Deus, rogai por nós, pecadores, agora e na hora de nossa morte. Amém. Neste momento, nós vamos abençoar a água. Ó Deus Criador, nós te damos graças porque criaste a água para nos dar vida, saciar nossa sede, para lavar e refrescar nossos corpos, para molhar a terra e fazê-la produzir frutos que nos alimentam e sustentam. Nós te agradecemos pela água do batismo, pela qual tu nos purificas, a fim de que tenhamos uma vida limpa da sujeira do pecado e sem nenhuma mancha do mal. Nós te damos graças porque, por Jesus Cristo, que ofereceu a uma mulher samaritana e continua oferecendo a todos nós a água viva, da qual quem beber nunca mais terá sede, tu sacias a sede de todos os seres humanos. Abençoa, ó Pai, esta água que colocamos em tua presença. Concede a todos que fizerem uso dela tua proteção e a cura de suas enfermidades. Assim como pela passagem dos hebreus pelas águas do Mar Vermelho, tu os libertaste da escravidão do Egito, a todos que usarem desta água, livra-os de todos os males. Nós te damos graças e te pedimos por Jesus Cristo, Senhor nosso. Amém. Façamos agora a nossa consagração ao bom pastor. Ó bom pastor, nós te consagramos toda a nossa vida. A ti confiamos nossas famílias e nossos amigos. Tudo que temos e tudo que somos entregamos a ti. Tu és a fonte da vida. De ti procedem a cura e a libertação de todos os males. Tu és nossa luz e salvação. Queremos ser tuas ovelhas e pertencermos para sempre ao teu rebanho, pois junto de ti encontramos acolhida, paz e segurança. De todos os temores, tu sempre nos livras. Em ti pomos toda a nossa esperança, pois quem em ti espera jamais será decepcionado. Bom e eterno pastor, seguindo a ti com fidelidade, sabemos que após nossa peregrinação neste mundo, seremos recebidos por ti no céu. Lá, conforme tua promessa, viveremos para sempre contigo e teremos a felicidade eterna. Amém. Rezemos juntos a oração que o Senhor nos ensinou, através da qual nós chamamos a Deus de Pai e nos comprometemos a viver como irmãos e irmãs. Pai nosso que estais nos céus, santificado seja o vosso nome. Venha a nós o vosso reino. Seja feita a vossa vontade, assim na terra como no céu. O pão nosso de cada dia nos dai hoje. Perdoai-nos as nossas ofensas, assim como nós perdoamos a quem nos tem ofendido. E não nos deixeis cair em tentação, mas livrai-nos do mal. Amém. Recebamos agora a bênção do bom pastor. Que o bom pastor nos olhe com amor, traga luz aos nossos olhos e serenidade para o nosso coração. Amém. Que o bom pastor nos abrace agora com ternura, de modo que sintamos o afeto do seu divino coração. Amém. Que o bom pastor seja nosso guia, nos faça conhecer sua estrada, nos conduza e conduza nossas famílias pelos caminhos da paz e da felicidade. Amém. Ao bom pastor, a honra, a glória e o louvor para sempre. Amém. Que a bênção de Deus, Todo-Poderoso e rico em misericórdia, Pai, Filho e Espírito Santo, desça sobre todos nós e permaneça para sempre. Amém. Fiquem com Deus.
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1: Agora 6 horas e 28 minutos, de volta aqui com o nosso Circuito Sertanejo. Você que estava ligadinho na nossa programação, acompanhou a palavra do bispo, logo mais acompanhou também Luan Santana, Vou Te Amar. E agora, Lauana Prado, Viva Voz. Pessoal, passando aqui só para agradecer a interação, as mensagens e a audiência de cada um que está mandando mensagem aqui no nosso WhatsApp. O Elias de Paulo, lá de São Gerardo do Tumiritinga, que já garantiu a sua música. Daqui a pouquinho a gente vai tocar, fora as da nossa programação, o Valdeci, lá de São José do Itapinoã, a Graziele, lá do município de Franciscópolis, que mora lá em Norete. Rapaz, nunca tinha ouvido falar. O bom de estar aqui na rádio é que você conhece muita gente de muito lugar que você não faz nem ideia de onde que é. Igual o rapaz lá de Jacareípe, eu sempre esqueço o nome dele, mas ele sempre tá ligadinho com a gente aqui, sempre tá mandando mensagem. Jacareípe é um município do Espírito Santo que eu nem fazia nem ideia. A Maria do Nem, lá da Barra do Guieté também, e a Rosária ligadinha com a gente aqui desde as 4 horas. Pessoal, nós vamos pra mais uma boa sequência de música. Daqui a pouquinho tem mais. E vai ser as pedidas por vocês aqui no nosso WhatsApp. Então, continue mandando até as 8 horas. Tô aqui ligadinho com vocês. Nós vamos para um breve intervalo comercial, na verdade. 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Nós vamos pra um breve intervalo comercial e daqui a pouquinho a gente volta com mais aqui no Circuito Sertanejo.

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1: Em Governador Valadares, 7 em ponto. Boa noite.
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0: agora tá aqui. 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
2: De volta aqui na 97,7, diretamente com o Circuito Sertanejo, passando pra dar um recadinho pra todos vocês, assim como a Rosária, que estão ligadinho aqui no Circuito Sertanejo, também como o Thiago Batista, lá do Córrego Baranau, lá em Jampruca, o Lamarque, lá do Córrego Vermelho, que pediu a música do Amado Batista, Folha Seca, e já foi, passando pra dar um recadinho, assim como eles... 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A gente vai para um breve intervalo comercial. Daqui a pouquinho a gente volta com mais música. Fique comigo até as 8 horas. Estamos aqui fechadinho no Circuito Sertanejo.

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1: 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Agora 7:23. Boa noite.

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1: É isso, a 97,7, a sertaneja do leste de Minas. Você que tava ligadinho aqui, acabou de acompanhar a Maikara em Vida de Solteiro, com participação de Joneta e Frederico, Henrique e Juliano, Traumatizei, e Felipe Amorim, Fogueira, Se Ainda Existe Amor. 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Nós vamos para um breve intervalo comercial. Daqui a pouquinho eu volto para me despedir de vocês aqui do Circuito Sertanejo.

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5: Agora 7:49, voltando aqui com vocês para encerrar o nosso circuito sertanejo, pessoal. Muito obrigado pela audiência, pela participação de cada um que sempre esteve presente desde o começo, desde as 4 horas da tarde, quem tá ligadinho comigo aqui desde o começo, o Matozinho, a Maria do Nen, a Graziele, o Valdeci, o Jefferson Moreira, o Marcos Júnior, a Nenzinha lá de Pescador, o Edson Quirino, o famoso Tibira, mandar um alô lá pra cidade de Sobralha, a Luciene Mendonça e todos vocês que mandaram seu pedido de mensagem. O seu pedido de música, a sua mensagem. Um abraço também para dona Lucinéia, lá de São José da Casa, juntamente com seu esposo, Antônio. Sempre ligadinho aqui na nossa programação, pessoal. 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Pessoal, eu volto amanhã a partir das 4 horas, logo após o Casa de Forró, que amanhã vai ter o Venades. Até as 4 horas, pessoal. O meu muito obrigado. Fiquem com Deus e até amanhã. Tchau, tchau.
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1: 20 horas, 1 minuto.
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3: Mundo Melhor, 20 horas, 3 minutos.

0: Coisa boa demais, obrigado, menino.
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2: 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Escuta essa música aqui, ó.

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2: 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A gente não pode fazer nada contra isso.